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1: E maravilha, essa sequência foi incrível. Voltamos já depois do intervalo.
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2: Boa noite a você, 21 horas e 16 minutos agora.
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1: Valeu, galera. Essas são as últimas de hoje do Top Brasil. Estaremos de volta semana que vem. Até lá.
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3: Olha a hora certa, 21 horas e 30 minutos.
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1: Vibe Mix tocando pra você o melhor do pop internacional está no ar com mais um programa recheado com o melhor deste ritmo. Eu sou a locutora Patrícia Vieira. Espero que você esteja bem. Vamos curtir então essa programação? Aumenta o som. Vibe Mix está no ar.
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0: Olha a hora certa, 21 horas e 47 minutos.
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3: A programação do nosso Vibe Mix com o melhor do pop já está de volta. Espero que você esteja gostando. Agora tem mais um bloco com muitos sucessos pra você curtir. Aumenta o som.
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1: Você curtiu mais um bloco de sucessos aqui do Pop Internacional no nosso Vibe Mix e daqui a pouco tem mais.
0: 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Olá, boa noite a você. Agora 22 horas na sua estação.
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1: Já voltei trazendo pra você muito mais sucessos no nosso Vibe Mix por aqui. Só o melhor do pop internacional. Espero que você esteja gostando. Aumenta o som que agora tem muito mais.
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1: Esta é a programação do Vibe Mix, tocando pra você o melhor do pop internacional em instantes. Tem muito mais pra você.
0: 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Acertando o seu reloginho, agora 22:16. Boa noite a você.
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1: Voltei trazendo pra você mais músicas do pop internacional aqui na programação do Vibe Mix. Aumenta o som que tem mais.
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2: Confira na seta, 22:31.
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1: A programação do nosso Vibe Mix de hoje já está de volta. Que alegria é levar pra vocês o programa. Aumenta o som e vem curtir. Vibe Mix continua.
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1: Você curtiu mais um bloco de sucessos aqui do Pop Internacional no nosso Vibe Mix? Daqui a pouco tem mais!
0: 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Na sua estação, 22 horas e 47 minutos. 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
1: A programação do nosso Vibe Mix de hoje já está de volta. Que alegria é levar para você esse programa. Aumenta o som e vem curtir. Vibe Mix continua.

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1: Esse foi mais um programa Vibe Mix. Que bom foi levar pra você esta programação. Um beijo grande, obrigada pela audiência, pelo carinho e até mais.
0: 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Conferindo a hora certa, 23 horas e 4 minutos.

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Pra você aqui no Jonatas Gonçalves, obrigado pela audiência. Pra você que acompanha nosso programa a semana toda, viu? A gente chega durante 2 horas com muita do universo sertanejo pra você. No seu dial com o melhor do sertanejo. Sertanejo. 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

0: 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Arena Sertaneja, a melhor da música sertaneja, do jeito que você gosta, do seu artista predileto. Tem os lançamentos para você ficar por dentro das novidades e tem também o que foi sucesso em evidência ainda rolando por aqui no programa Arena Sertaneja. Sertanejo, Arena Sertaneja. Boa noite, 23:25 na sua estação.
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É pra ficar ligado a todo instante com o melhor do sertanejo universitário no seu Dai. É aqui, ó, no programa Arena Sertaneja, todo dia. A gente segue te fazendo companhia. Agora são 23:44. 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Sertanejo universitário, os clássicos e, claro, tudo aquilo do sertanejo rolando aqui na Arena na edição do programa de hoje. O programa continua. Arena Sertaneja.

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0: 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O melhor da música sertaneja passando aqui no programa Arena Sertaneja na edição de hoje. Tudo de bom pra você na audiência, onde quer que você esteja curtindo o nosso programa. Obrigado pelo carinho de sempre. Meia-noite e 3 minutos.
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Arena Sertaneja. É a música sertaneja pra você curtir a beça todo dia. Gosta do programa? Compartilhe com seus amigos que todo dia tem o Arena Sertaneja aqui no seu dial com Jonatas Gonçalves. Meia-noite e 22 minutos. 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

0: Sucessos Universitários, Arena Sertaneja. O melhor do sertanejo universitário, sempre neste horário, com o Jonatas Gonçalves, todo dia tocando o melhor da música sertaneja pra você. Meia-noite e 38 minutos.
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0: que me toque, hein? Tá vendo, mano? Poderio Romário, tamo junto, roteiro gostoso e mais ligado. Não, tamo junto, meu irmão.
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Até a próxima. Meia-noite e 57 minutos. 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

Sem intervalo, 60 minutos.

Deus, viu? Valeu, compadre, Deus abençoe. Deus abençoe a todos vocês, viu? Tamo junto sempre. 60 minutos.

0: Obrigada, vamos, obrigada, gente. Gente.
1: Uma hora sem parar, 60 minutos de

0: minutos, uma hora de música sem nenhum intervalo. Duas horas e um minuto.
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Duas horas e 21 minutos. 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

2:42. 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

0: 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Vamos juntos. 3 horas e 2 minutos.
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Show 10 horas e 20 minutos. 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

0: Fique conectado na pessoa. 3:41.
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Tio Papi Show, valeu pelas companhias. 4 horas e 8 minutos. 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

0: 2 minutos.
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1: 5:55.
2: O Senhor é meu pastor, nada me falta. Ele me faz deitar em verdes pastagens. As águas do repouso me conduz. Ele me reanima. Pelos bons caminhos me conduz, para a honra do seu nome. Mesmo se eu andar por um vale de sombra e de morte, não receio mal algum, pois estás comigo. Teu bastão e teu cajado me dão segurança. Diante de mim, fazes servir uma mesa em face dos meus adversários. Perfumas a minha cabeça com óleo. Minha taça é inebriante. Sim, felicidade e fidelidade me acompanham todos os dias da minha vida, e retornarei à casa do Senhor para longos dias.

Em nome do Pai, do Filho e do Espírito Santo. E com licença, patrão celestial, vou chegando despacito, enquanto servo amargo de minhas confidências, porque o romper da madrugada e o descambar do sol, tomara que todo mundo seja com o irmão. Eu pensei que qualquer guasca, bem pilchado, de faca, rebenque e esporas, não se afirma nos arrais da vida, se não se estriba na proteção do céu. Ouve, patrão celeste, a oração que te faço. Ao romper da madrugada e ao descambar do sol, tomara que todo mundo seja com meu irmão. Ajuda a perdoar as afrontas e não fazer aos outros o que eu não quero para mim. Perdoa, meu Senhor, porque rengueando pelas canhadas da fraqueza humana, de quando em vez, quase sem querer, eu me solto por ter afora. Eita, putrilho chucro, renegado e caborteiro. Mas eu te garanto, meu Senhor, quero ser bom e direito. Ajuda-me, Virgem Maria, primeira prenda do céu. Socorre-me, São Pedro, capataz da estância gaúcha. Mas para fim de conversa, vou te dizer, meu Deus, mas somente para ti, que tua vontade leve a minha de cabresto para todo ou sempre e até a querência do céu.

0: André Malogio.
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3: Ei, tá nós! Bom dia, bom dia, bom dia! Estamos chegando aí, rapaziada! Abrindo as porteiras de mais uma semana e que seja abençoada. Que seja iluminada para todos nós. Mais uma semana de trabalho por aqui nas ondas da Talento FM da 97.9. Vem para cá você também. Segunda-feira, rapaziada, 22 de junho de 2026. Hoje é dia, meu amigo velho, de alegria, claro. Hoje é dia de São João Fischer e São Tomás. É, rapazarão, atracar, inverno chegou, né? O inverno chegou e essa semana vamos ter bastante frio, segundo fontes climáticas. Aí você prepara, né? Vamos se agarrar no pala velho aí. Humanidade. Meus amigos agricultores, fumicultores, trabalhadores e trabalhadoras do campo e da cidade, prepare o chimarrão, prepare o cafezinho, que a partir de agora o tranco é diferenciado. 999-199752, WhatsApp, www.radiotalentofm.com.br, Facebook, aplicativo no seu celular, onde quer que vocês estejam, levando o som da Talento FM aí. Muito obrigado, desejar, vamos tapendo o chapelão a todos vocês de toda a nossa região, do Brasil e do mundo que estão ligados comigo. Valeu, rapaziada. Pessoal aí do transporte escolar, das vans, dos ônibus, os estudantes, pessoal aí que tá trafegando pelas BRs, nossos amigos, nossos irmãos caminhoneiros, levando o Brasilzão velho nas costas, aquele abraço, fé em Deus e pé na tábua. O pessoal lidando com as mimosas e com as vaquinhas de leite pelas leitarias por aí afora, os padeiros, os vigilantes, bom dia, meus amigos, velho. Vamos atracar, são 6:02 da manhã, aumenta o volume, bom dia.

0: 6:12.
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6: 6:15 da manhã, 6:15, olha a hora aí, rapaziada, acelerar o passo aí, segunda-feira. Tá friozinho, né? Quero dizer pra vocês que vai tendo a mudar, né? E a partir de hoje, né? Hoje devemos ter, daqui a pouquinho vou atualizar aí o tempo da temperatura, mas hoje devemos ter aí na nossa região pancadas de chuva, né? 90% de probabilidade no final da tarde e à noite que ocorram pancadas de chuva hoje, né? A temperatura bastante fria, deve cair mais ainda, né? Deve cair mais ainda. Deve a geada e o frio deve chegar com intensidade a partir de quarta-feira, quinta-feira aí. Sexta-feira vai ser bem frio, vai ser um dos dias mais frios aí, quinta-feira, sexta-feira, né? A partir de quarta-feira já cai bastante, ainda mais a temperatura. Hoje é esperado uma chuva aí, né? Vamos aguardar, vamos ver como é que fica esse tempo velho, né? Vamos ver quem tá curtindo, quem tá sintonizado. Alô, alô, meu amigo Marco Velho, alô, Malé. Malé, ouve Talento FM, Malojão, bom dia, bom dia. Meu amigo Laércio Klaser tá ligado comigo. Alô, Laércio, bom dia, Laércio Velho. A Elizabeth, o pessoal do Lajado, ligada a mágoa do fazendeiro, daqui a pouquinho, claro que sai, minha amiga Elizabeth. Abençoada semana pra você também. A Lúcia tá ligada comigo, bom dia, Lúcia, como é que tá você, minha querida? Bom dia. Alô, Abel, alô, Abel, alô, Abel, como é que tá, parceiraço? Valeu pela audiência, pela companhia, tá ligadaço, do som da Talento FM aí. E aí, mais por aqui, Angela Robasqueves, bom dia, minha amiga, feliz segunda-feira pra você também, viu? Obrigado pelo prazer da companhia, tá ligadaça. Valeu, um abraço pra toda a família aí também, né? E mais por aqui, alô, Jorge, como é que tá, Jorge? Bom dia, Jorge, velho. Firme nos arreios. Eita. Quem tá curtindo também, a minha amiga Maristela. Uma do Joca Martins. Claro que sai, já vai sair aqui, né? Deixa comigo, já tá na ponta da agulha. Deixa comigo, 6:17 da manhã, olha a hora aí, rapaziada, bom

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6h37 da manhã, 6h37. 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Campanha do agasalho, hein? É, 18ª campanha do agasalho do Sesc, Senac, RPC e aqui na Talento FM. Pode trazer, se você tiver, quiser doar roupas, cobertores, agasalhos, esteja em boas condições aí, né? Pra poder ser usado por outras pessoas que estão precisando muito. Pode trazer aqui que a Rádio Talento é um ponto de coleta que vai ser distribuído aqui pra nossa região, tá bom, meus amigos? Acompanha do agasalho aí. Ajudar quem tá precisando, né? Peixaus tem vaga de emprego, hein? Peixaus Materiais de Construção comunica que tem vaga de ajudante de motorista. Interessados em entrar em contato pelo telefone 991-14-8939 ou ir diretamente na loja lá conversar com a rapaziada, tá bom, meu amigo, velho? Precisa de emprego, chega lá na Peixaus, hein? Vamos ver quem mais tá curtindo a programação. Bom dia, estamos ouvindo meu pai e minha mãe. É o Mauro Borges. Alô, Mauro Borges, como é que

0: 6:51.
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13: Bom dia!
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16: Olha só a previsão do tempo para a cidade do Azul para hoje, dia 22. Hoje, sol com muitas nuvens e probabilidade de pancadas de chuva à tarde e à noite. Hoje devemos ter aí, com 90% de probabilidade, no final da tarde, cerca de 9 milímetros de chuva aí na cidade do Azul. Temperaturas não devem ultrapassar os 16 graus. E a massa de ar fria está chegando com tudo, né? A partir aí, continua o frio extremo, né? Mas a partir de quarta-feira as temperaturas devem cair bastante, né? E deve marcar aí as temperaturas mais baixas na quinta-feira, que deve chegar em menos 2 graus. Maiores informações ao longo da programação 6:58.
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16: 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Vamos ver quem tá curtindo a programação aqui. Bom dia, João Carlos Lelac, Colônia Dúcio. Alô, Colônia Dúcio. Alô, família Lelac, tá por lá ligadaço comigo. Bom dia. O Sabiá Vila Feliz ouve Talento FM. Bom dia, Sabiá. Valeu, meu amigo velho. Bom dia, bom dia. O Márcio Tanaka. Ô, Tanaka, velho. Como é que tá? Firme nos arreios aí, parceiraço. Quem mais? Quero mandar um abraço pro Zé Freitas, né? Alô, Zé Freitas. Parceiraço, velho, tá tomando mate lá com o rádio, velho, fazendo eco. Valeu, meu amigo, velho. A Sônia Ancoski, bom dia, ótimo começo de semana pra você, Deus abençoe sempre você também, minha querida. Tudo de bom, tudo de melhor. Tem mais, o Marcelão Rodrigues, tá ligadaço, valeu, Marcelo. Bom dia, meu amigo, velho. Tem mais por aqui, postou um mate, velho, aqui, o Cezinha. Ô, Cezinha! Como é que tá, Cezinha? Firme nos arreios, as coisas do meu rincão, malojão, claro que sim, já vai sair, meu parceiro, velho. Eita!

0: nota de falecimento. É com pesar que a funerária Golemba comunica o falecimento ocorrido hoje do senhor Cezinando de Campos, aos 90 anos de idade. Seu corpo está sendo velado no velatório da funerária Golemba. Haverá celebração de corpo presente hoje às 15 horas no mesmo local, seguindo posteriormente para o sepultamento no cemitério municipal de Rio Azul. Em nome da funerária Golemba, comunicamos o falecimento do senhor Cezinando de Campos, aos 90 anos de idade, ocorrido hoje.
1: 7:13.
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7: Bom dia, Padre Matheus.
8: Bom dia, André. Bom dia, queridos ouvintes da Rádio Talento FM que estão sintonizando. Bom dia, querido amado povo de Deus. Iniciamos este novo dia, ouvir e meditar a palavra de Deus. Em nome do Pai, do Filho e do Espírito Santo. Amém. O Senhor esteja convosco. Ele está no meio de nós. Proclamação do Evangelho de Jesus Cristo segundo Mateus. Glória a vós, Senhor. Capítulo 7, versículo 1 até 5. Naquele tempo, disse Jesus aos seus discípulos: não julgueis e não sereis julgados, pois vós sereis julgados com o mesmo julgamento com que julgardes, e sereis medidos com a mesma medida com que medirdes. Por que observas o cisco no olho do teu irmão e não prestas atenção à trave que está no teu próprio olho? Ou como podes dizer ao teu irmão: deixa-me tirar o cisco do teu olho, quando tu mesmo tens uma trave no teu? Hipócrita, tira primeiro a trave do teu próprio olho, e então enxergarás bem para tirar o cisco do olho do teu irmão. Palavra da salvação. Glória a vós, Senhor. Caríssimos irmãos e irmãs em Cristo, é muito comum termos mais facilidade para enxergar e apontar os erros e as falhas dos outros, do que reconhecer e corrigir os nossos próprios. A convivência no trabalho, na família e na comunidade muitas vezes favorece essa atitude. Assim, muitos conflitos e desentendimentos surgem. O que começa como um simples comentário, aparentemente sem malícia, pode terminar em um julgamento injusto e um conflito inevitável. Jesus, no Evangelho desta manhã, chama nossa atenção dizendo: não julgueis e não sereis julgados, pois vós sereis julgados com o mesmo julgamento com que julgardes, e sereis medidos com a mesma medida com que medirdes. Com essas palavras, Jesus nos convida a voltar a olhar para o nosso interior. Esse olhar interior nos leva a fazer uma verdadeira revisão de vida, reconhecendo as falhas e fraquezas que existem em nós, para que possamos corrigi-las antes de apontar os erros dos outros. Se fizéssemos isso com mais frequência, certamente criticaríamos menos as falhas alheias, pois antes se reconheceríamos as nossas. O conselho de Jesus aos seus discípulos e a todos nós é claro: antes de querer corrigir as falhas dos outros, procuremos corrigir as nossas, porque muitas vezes elas podem ser maiores do que aquelas que enxergamos no próximo. Às vezes, julgar os outros é uma forma de esconder os nossos próprios erros, revelando incoerência e injustiça. Por isso, Jesus pergunta: como podes enxergar o cisco no olho do teu irmão e não perceber a trave que está no teu próprio olho? Muitas vezes nossos julgamentos não revelam a verdade dos fatos, mas nascem de sentimentos como ódio, rancor, raiva, inveja, orgulho ou arrogância, que apenas prejudicam e destroem. Quando julgamos injustamente os outros, não apenas rompemos nossos relacionamentos e ferimos a vida do próximo, mas também ocupamos um lugar que pertence somente a Deus. Somente Ele conhece plenamente o coração humano e pode julgar com perfeita justiça. O julgamento de Deus sempre nos surpreende, porque é também misericordioso. Perceber os erros dos outros e ajudá-los por meio da correção fraterna, feita com amor e humildade, é muito diferente de fazer críticas destrutivas ou julgamentos com a intenção de condenar ou prejudicar. A verdadeira correção nasce da caridade e busca sempre o bem do irmão. Fazer o bem sem julgar as fraquezas alheias é sempre o melhor caminho, mesmo quando encontramos atitudes que nos aborrecem. O mundo será muito melhor quando cada um de nós se empenhar, antes de tudo, em corrigir os próprios erros e crescer no amor, na humildade e na misericórdia. Oremos. Concedei-nos, Senhor, a graça de sempre temer e amar o vosso santo nome, pois nunca cesseis de conduzir os que firmais solidamente no vosso amor. Por nosso Senhor Jesus Cristo, vosso Filho, que é Deus e convosco, vive e reina na unidade do Espírito Santo por todos os séculos dos séculos. Amém. O Senhor esteja convosco. Ele está no meio de nós. Que desça sobre vós, suas famílias, trabalho e compromisso nesse dia, a bênção e a proteção de Deus Todo-Poderoso, Pai, Filho e o Espírito Santo. Amém. A todos um bom dia abençoado. E viva Coração de Jesus em nossos corações e nos corações de todas as pessoas.

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2: Sete e trinta e um da manhã, aumenta o volume aí. Mudança de tempo na cidade de Rio Azul hoje aqui na nossa região, hein? Deve chegar uma frente fria, trazendo pancadas de chuva hoje e bastante frio ao longo da semana aí, né? É, rapaziada, prepare, o invernão chegou com tudo, né? Vamos ver quem tá curtindo a programação. Meu amigo Silvio de Lima, bom dia, meu amigo, tamo na escuta. Toque Cor das Auroras. Alô, Silvio Red. Claro que sim, já tá programadaça aqui a música pra ti aí, pra toda a tua família, meu amigo, né? Obrigado pela companhia. Vem mais por aqui, alô, dona Joana da Silva, alô, Vila Diva, como é que tá, minha querida? Bom dia, estamos na escuta, um grande abraço, uma abençoada semana pra você e sua família também, viu, dona Jana? Obrigado pela audiência. Minha amiga Águida Albuquerque Bueno, bom dia, Deus abençoe você também, obrigado pela audiência, pelo carinho da sintonia, viu? Valeu, Águida. Tem mais o Claudinei Velho Guerra. Arô, Claudinei. Toda a família maravilhosa, ela sempre na sintonia comigo, valeu, rapaziada. Olha só, tem vaga de emprego na Peixalsma atrás de condição, hein? Vaga de ajudante de motorista. Entre em contato aí pelo 991-14-8939. Vai diretamente lá na loja, viu, rapaziada? Olha só a campanha do Agasalho 2026, a 18ª campanha do Agasalho, Sesc, Senac, RPC e Talento FM aqui na cidade de Iguaçu. Se você quer doar roupas, cobertores, agasalhos, que estejam em boas condições aí, que possa ser usado e estar beneficiando outras pessoas, pode trazer aqui na Rádio Talento FM, que é um ponto de coleta. Nessa 18ª campanha do Agasalho, Sesc, Senac, RPC, não custa nada ajudar uma pessoa que está precisando, às vezes, né? muito da tua ajuda. Você tem coisas lá, às vezes, que não tá usando, né, que precisa dar uma renovada, né? Dar uma ajudada aí nas pessoas que realmente estão precisando, tá bom, meus amigos? Velho? Tem mais por aqui, curtindo a programação, o Tavinho lá em São Mateus do Sul. Alô, Tavinho! Trencão de Livramento pra despertar essa segunda-feira, maloja. Ai, zaga, alô, velho! Alô, São Mateus do Sul, ouvi Talento FM, meu povão ligado, Tavinho por lá, valeu, parceiraço. Obrigado pela audiência, obrigado pela companhia, tá todo mundo ligado e sintonizado, tá na melhor, tá na Talento FM, 7h33 da manhã, gurizada. Tem mais, o BA, e a nego André que vem a Cabo Verde. Que tal Cabo Verde ontem, né? Ia jogando de bola ontem lá no contra o Uruguai, rapaz do céu. Penteado os homens pra jogar uma bola, né? Homem do céu. Hoje tem Argentina, 1h30 da tarde, né? Como bom brasileiro, claro que eu vou torcer contra a Argentina, né? Jamais, os argentinos jamais vão torcer pro Brasil, né? Eu também não vou torcer pra Argentina, né? De jeito nenhum, né? Vou fazer aquela fezinha contra a Argentina aí, né? Eles ficam se gavando, são os bandos, ai, que Deus. Tem nada disso. Então mesmo vamos torcer pro Brasil, né? Tomara que o Brasil consiga aí melhorar o futebol, consiga ir longe na Copa e quem sabe aí trazer o X.

0: 4:43.
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6: Bueno, minha gente, infelizmente chegamos ao fim do nosso programa. Agradecendo a sua companhia, a sua parceria, a sua audiência, meu muito obrigado. Estaremos aqui novamente amanhã, se assim nos permitir o patrão velho lá de cima. Deus abençoe, ilumine, saúde e paz. O resto a gente corre atrás. Fui! Tchau, tchau!

0: 7:56.
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2: 7:59.
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9: 8:02 da manhã. Talento Notícias a partir de agora, com a apresentação e edição de André Malojo. Nesta segunda-feira, 22 de junho de 2026. Vamos aos principais fatos, as principais notícias de Rio Azul e toda a nossa região. Vamos começando a falar do tempo, da temperatura. Inverno chegou e a primeira semana do inverno deve ter tempestade, geada, termômetros abaixo de zero aqui no Paraná. Segundo informações de todos os sites meteorológicos, o Paraná deve registrar chuvas, geadas, temperaturas baixas, inclusive abaixo de zero ainda esta semana. Na primeira semana de inverno aí, o monitoramento está sendo feito até nos limites e, segundo fontes, devemos ter uma geada forte, né? Até agora, a temperatura mais fria registrada esse ano no estado foi menos 2,5 graus 11 de maio em Guarapuava e deve chegar aí nesta quinta-feira bastante frio, podendo bater essa média. Vamos à matéria.
10: A semana começa com uma nova frente fria avançando pela região sul do Brasil, que traz condições para novos temporais entre o Rio Grande do Sul, Santa Catarina e o estado do Paraná. É uma chuva que pode ser de moderada a forte intensidade, com potencial para descargas elétricas, trovoadas e eventualmente queda de granizo também. Pontualmente é uma chuva que pode ser volumosa, mas avança rapidamente em direção ao sudeste do país. Destaque para a queda acentuada das temperaturas a partir da próxima quarta-feira, com o avanço de uma massa de ar frio que vem logo atrás da frente fria e que vai deixar as temperaturas muito baixas entre quarta e o final de semana. Deve ser a onda de frio mais intensa até o momento, pode provocar geadas significativas no Rio Grande do Sul, em Santa Catarina e também na metade sul do estado do Paraná. Para os pontos mais altos, regiões serranas, as mínimas podem ficar abaixo de 3 graus negativos já para quarta, quinta-feira desta semana. Então, lá para o finzinho da semana, podemos ter temperaturas negativas, especialmente nos pontos mais altos da região sul do Brasil. Maria Clara Sasaki, da Tempo Ok Meteorologia, em parceria com a agência Rádio Web.
2: Indicadores Agropecuários, com Diego Brião. Soja.
11: Os contratos futuros de soja com vencimento em julho registraram queda nos Estados Unidos na sexta-feira. Na Bolsa de Chicago, a cotação era de $11.22 por bushel ao final do dia. Valor no mercado físico no Brasil por saca de 60 quilos. Estado do Mato Grosso, cidade de Sorriso, R$107,40. Paraná, Marechal Cândido Rondon, R$111. Bahia, Luiz Eduardo Magalhães, R$114. E Rio Grande do Sul, não me toque, também R$114 por saca de 60 quilos.
2: Milho.
11: Valores no mercado físico, por saca de 60 quilos, Paraná, Marechal Cândido Rondon, R$50, valor em estabilidade na comparação com a cotação anterior, Mato Grosso, Campo Novo do Aparecis, R$42, também em estabilidade, e Goiás, Rio Verde, R$50, em estabilidade.
2: Boi gordo.
11: Em São Paulo, na B3, os contratos com vencimento em junho eram negociados ao final da sexta a R$341,80 por arroba. Houve estabilidade no dia. Boi à vista, Cuiabá, R$330,67 por arroba.
2: Café.
11: Os contratos futuros de café arábica com entrega prevista para julho terminaram a sexta-feira em Nova York, nos Estados Unidos, em queda. A cotação era, ao final do dia, de R$1.885,01 por saca de 60 quilos. No Brasil, na B3, os contratos futuros de café arábica com entrega prevista para setembro apresentaram queda, com cotação de US$318 por saca de 60 quilos. Valor no mercado físico do café arábica tipo 6 por saca de 60 quilos. Minas Gerais, Varginha, R$1.620. Bahia, região oeste, R$1.510. E São Paulo, Franca, R$1.580.
2: Algodão.
11: Valor do algodão em pluma por arroba, Mato Grosso Sorriso, R$128,22. Valor em queda na comparação com a cotação anterior. E Bahia, região oeste, R$132,33 em estabilidade.
2: Trigo.
11: Valor no mercado físico do trigo por saca de 60 quilos. Paraná, Marechal Cândido Rondon, R$70 em estabilidade. E Rio Grande do Sul, não me toque, R$69. Também em estabilidade.
2: Arroz.
11: Valores no mercado físico, Bahia, região oeste, R$72,50 por saca de 60 quilos em estabilidade, e Rio Grande do Sul, média estadual, R$59 por saca de 50 quilos, também em estabilidade.
2: Indicadores Agropecuários com Diego Brião, produção, Agência Rádio Web.

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1: Vamos ao plantão policial, as notícias pelo relatório de imprensa da Polícia Militar da nossa região. Vamos direto e reto à nossa cidade, Rio Azul. Dano qualificado e violação de domicílio. A equipe policial militar foi acionada na área central de Rio Azul, onde, segundo a solicitante, sua residência havia sido invadida e havia muita fumaça no local. A equipe, já no local, efetuou uma vistoria para tentar localizar algum suspeito, não sendo localizado. Como havia muita fumaça ainda no local, sendo vistoriado todos os ambientes, encontrados focos de incêndio e chamas dentro do guarda-roupa. As roupas estavam queimando, sendo jogadas para fora da residência e apagadas com água. Para entrar na residência, o autor quebrou a porta de entrada, a qual era de vidro. A vítima possui câmeras de segurança e foi possível ver que era o seu convivente. Não foi possível localizar o autor dos fatos. A vítima foi orientada a procurar a delegacia de Polícia Civil para dar continuidade ao processo e ligar novamente caso precisasse. Policiamento, presença, a Polícia Militar realizou patrulhamento na Igreja Sagrado Coração de Jesus e na área central da cidade e também na Capela Santa Cruz, no braço do Putinga. Nos dois locais estavam acontecendo festas juninas e não foi registrado ocorrências nos eventos. Lesão corporal em Rio Azul. A equipe foi acionada que no hospital de Rio Azul deu entrada um indivíduo com ferimento na região da cabeça. Já no local, em contato com o mesmo, não soube relatar se sofreu algum tipo de agressão ou se sofreu alguma queda. O mesmo ficou aí um certo tempo desmaiado. Foi orientado quanto aos procedimentos. Rio Azul, perturbação do sossego, hein? Ontem a equipe policial realizou o patrulhamento no interior do Parque da Pedreira, onde, segundo denúncia, havia um som alto vindo do local. Foram visualizados alguns veículos e grupos de pessoas no interior do parque. Porém, não foi possível identificar som alto. Ficou o registro. Fiscalização de trânsito, bloqueio em Rio Azul. Por volta das 5h21 da tarde, a equipe realizou bloqueio de trânsito na rua Manuel Ribas. Foram fiscalizados veículos e motocicletas, verificada a documentação dos veículos e dos condutores. Quando necessários, lavrados as notificações cabíveis. Veículos e situações regulares, liberados e irregulares, aí com necessidade de normalização de documentação. Policiamento, presença, por volta das 10h30, a equipe policial deslocou-se para averiguar uma situação de rixa em determinado bar aqui em Rio Azul. No referido endereço, conforme localização, o estabelecimento estava fechado. Nas proximidades, em via pública, a mãe do solicitante estava no local. Disse que o filho estava de moto quando perto do Mataburro e com algumas pessoas estavam esperando na rua, já que ele havia se desentendido com uma dessas pessoas em uma festa nessa tarde de ontem. Quando viu as pessoas esperando, correu para o bar para ligar para a polícia. E em seguida, foi para casa, realizado aí patrulhamento no local em mediações, porém sem êxito na localização de suspeito.

0: Norte. Furto simples. A equipe deslocou-se para atendimento de ocorrência de furto simples. Em contato com o solicitante, este relatou que estacionou seu veículo em via pública por volta das 17 horas de ontem. Ao retornar 30 minutos depois, constatou que haviam sido furtados todas as coisas do bagageiro. Foi confeccionado o boletim de ocorrência e o solicitante recebeu as orientações pertinentes e os procedimentos cabíveis. Dirigir veículo sob influência de álcool. Por volta das 10h50, a equipe policial deslocou-se até o bairro Gutierrez, onde, segundo informações anônimas, um veículo Fiat Uno estaria transitando pela região, sendo conduzido por um motorista possivelmente embriagado, que quase teria colidido com o denunciante. Durante o patrulhamento no bairro, a equipe visualizou o veículo Fiat Uno trafegando em sentido contrário ao da viatura. Ao se aproximar, foi possível constatar que o condutor subiu sobre o meio-fio e colidiu contra uma placa de sinalização de pare, localizada na esquina da rua. Realizada a abordagem, identificado o condutor, durante a fiscalização foram observados diversos sinais visíveis e alteração da capacidade psicomotora, compatíveis com embriaguez. Diante dos indícios constatados, o abordado foi detido e conduzido até a sede da 8ª Companhia Militar de Irati para realizar o teste de etilômetro. Contudo, após ser apresentado o aparelho, o condutor recusou-se a realizar o teste e afirmou que tomou cerca de 5 cervejas antes de dirigir em um pesque-pague. Em razão dos sinais evidentes de alteração de capacidade psicomotora observados pela equipe, foi dado voz de prisão em flagrante com fundamento no artigo 306 do Código de Trânsito Brasileiro. Após, o autor foi encaminhado para a realização do laudo de lesões corporais e posteriormente conduzido à delegacia civil para procedimentos cabíveis. Quatorze da manhã.
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2: 8 horas e 14 minutos.

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12: Vamos falar sobre o setor da agricultura. O agro do Brasil não para. Pesquisa e fiscalização pautam conferência agropecuária. Segundo aí todas as evidências, a crescente adoção de bioinsumos também ganhou espaço na programação. O debate de bioinsumos, a discussão também sobre a proteção do ambiente familiar da agricultura. A programação também evidenciou um dos principais desafios da agricultura moderna: ampliar a produtividade sem abrir mão da segurança e também da sustentabilidade. Vamos à matéria.
13: Debater temas estratégicos da defesa agropecuária, como o papel da fiscalização no setor. Esse foi o intuito da Conferência Nacional de Defesa Agropecuária, CNDA, que ocorreu na última semana em Cuiabá, capital do Mato Grosso. O evento contou com a participação de mais de 1.800 profissionais do setor, entre servidores, engenheiros agrônomos, pesquisadores, empresas, instituições, órgãos de fiscalização e representantes do Ministério da Agricultura e Pecuária, o MAPA. Pedro Duarte, coordenador de sustentabilidade e boas práticas agrícolas da CropLife Brasil, faz um balanço positivo dos 3 dias de evento.
14: Foi uma oportunidade de trocar experiência com os órgãos estaduais, com os órgãos federais, com a academia, com a própria indústria, discutindo temas relacionados à fiscalização, boas práticas agrícolas, sementes, defensivos químicos e também bioinsumos. O evento ele vem com a ideia de poder aproveitar esse ambiente para poder harmonizar entendimentos e discutir questões futuras, que têm total impacto no dia a dia da nossa agricultura.
13: Já o coordenador-geral de agrotóxicos do MAPA, José Vitor Torres, destaca a oportunidade de debater com diferentes elos da cadeia.
6: Sempre uma oportunidade muito boa, porque ela envolve servidores públicos estaduais, servidores públicos federais, pessoal que atua na área de fiscalização de agrotóxicos, de várias áreas, sementes e mudas, e o setor regulado também. Então a gente tem nesse fórum possibilidade de discutir temas e tentar convergências nos assuntos para harmonizar ainda mais a legislação.
13: A fiscalização das indústrias de biológicos também foi discutida no evento, como relata a diretora de bioinsumos da CropLife Brasil, Amália Borsari.
15: No final do evento, promovemos um workshop com a presença da fiscalização dos estados, das nossas indústrias, onde debatemos sobre as irregularidades dos produtos biológicos e lançamos a nossa cartilha de orientação para o setor.
13: A conferência também trouxe à tona as demandas da sociedade por alimentos, o controle do processo de produção, o fortalecimento do sistema de vigilância ativa, manejo de pragas, controle fitossanitário e impactos ambientais. Agência Rádio Web, produção e reportagem, Carolina Cassola. 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
12: Porto de Paranaguá lidera embarques de carne. O Porto de Paranaguá consolidou-se como o principal corredor de exportação de proteína animal no Brasil. Os destaques de operação da carne, a carne de frango, Porto concentra quase 50% das exportações brasileiras. Nos 5 primeiros meses de 2026 foram embarcadas 1,5 milhão de toneladas de aves congeladas, um aumento de quase 13,5% em relação ao mesmo período do ano anterior. Infraestrutura portuária é um dos principais, a principais logística que tem aí no Porto de Paranaguá.
16: Principal corredor de saída da carne de frango brasileira para o mercado internacional ganhou ainda mais peso neste ano. Entre janeiro e maio, quase uma em cada duas toneladas exportadas pelo país passou pelo Porto de Paranaguá, no Paraná. Os dados são da Comex State, sistema do governo estadual que reúne informações sobre o comércio exterior brasileiro. Foram embarcadas pouco mais de 1 milhão de toneladas do produto no período, o que equivale a 47,3% de todas as exportações nacionais do setor. O volume representa crescimento de 13,1% em relação aos 5 primeiros meses do ano passado e estabelece um novo recorde para o terminal. Em valores de mercado, as cargas movimentadas somaram cerca de US$1,880 milhões. A China liderou a lista de compradores, seguida por África do Sul, Emirados Árabes Unidos, Japão e Arábia Saudita. Ao todo, mais de 120 países receberam a proteína embarcada pelo porto. Agência Rádio Web de Curitiba, Fernanda Nardo.
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12: Oito e 23 da manhã, vamos falar sobre os golpes digitais, sobre tudo que está acontecendo nesse mundo que está aceleradíssimo, né? Os golpes digitais e as fraudes eletrônicas, muito cuidado com isso, né? Muitos golpes sendo aí aplicados digitalmente e claro, as leis estão ficando cada vez mais duras para quem está realizando esse tipo de golpe. É uma forma aí de ter um controle um pouco maior dentre tantos e tantos golpes que estão acontecendo. Golpes digitais e fraudes eletrônicas são crimes aplicados pela internet, desvio de dinheiro, golpe de aplicativos de mensagens, ligações. Vamos à matéria com a nova lei que endurece as penas para furto e golpes digitais.
17: O aumento dos furtos de celulares, dos golpes digitais e até do roubo de cabos de energia e telecomunicações levou o Congresso Nacional a endurecer a legislação penal no país. As mudanças ampliam penas, restringem benefícios e fortalecem a atuação das forças de segurança e do Ministério Público no combate a esses crimes. Para explicar o que muda na prática e quais são os impactos da nova lei para a população e também para o sistema de justiça, o MP MG Entrevista conversa agora com o promotor de justiça, Marcelo Schirmer. Olá, promotor Marcelo, seja muito bem-vindo ao MPMG Entrevista. Promotor, explica pra gente o que é essa nova legislação.
18: É importante dizer que os fenômenos tratados especificamente nessa lei, por exemplo, né, o furto, o roubo de telefone celular, eles já vinham sendo debatidos no âmbito das forças de segurança, do Ministério Público e dos próprios poderes, como um problema grave de segurança pública que exigia uma resposta estatal diferenciada. Mesmo assim, esse movimento legislativo foi surpreendente, porque o endurecimento das penas foi bem mais significativo do que outros exemplos recentes. E esse aumento, ele não tem reflexo apenas na quantidade de pena, mas em diversos benefícios ou alternativas penais que deixam de ser aplicáveis para os autores. Um aumento surpreendente, né? Uma propositura legislativa aí aprovada surpreendente, mas positiva, dado que a lei penal mais rigorosa favorece a proteção dos bens jurídicos. Então, se a lei for efetivamente aplicada da forma como desenhada pelo legislador, o que naturalmente depende da intervenção e do entendimento de outras instituições, a expectativa é de diminuição desses crimes e, consequentemente, mais segurança para o cidadão.
19: O senhor podia ressaltar os pontos mais importantes do que trata a lei?
18: O principal, de fato, é um aumento de pena, né, para alguns crimes ou para vários, né, para vários tipos penais. E em alguns casos para algumas especificidades desses crimes, né? Por exemplo, o furto, ele teve um aumento de pena que passa a ser de 1 a 6 anos. Mas mais do que isso, o furto de telefone celular, por exemplo, passa a ser um crime autônomo com uma pena muito mais grave. E isso gera a possibilidade, por exemplo, de prisão preventiva em caso de furto simples. A polícia e o Ministério Público, então, eles podem trabalhar na produção de provas, seja na fase investigatória, seja na fase processual, que indiquem uma especial gravidade no caso concreto ou risco de reiteração para preservação imediata da ordem pública com a prisão preventiva, que embora não seja automática, passa a ser uma nova alternativa de prevenção de novos crimes por autores com histórico criminal. Muda um pouquinho o jeito de trabalhar, porque amplia o leque de possibilidades probatórias e de instrumentos processuais à disposição das forças de segurança e do Ministério Público para enfrentamento desse tipo de crime.
19: A gente tem aí furto de cabos, me parece até uma resposta às demandas da sociedade. A gente vê que aumentou muito esses roubos de cabos, de fios, roubos de celulares. Nesses casos, existia uma pena e ela passa a ser de quanto?
18: Não existia uma pena específica, né, para furto de fio, cabo, equipamento de energia, telecomunicação. Não existia uma pena específica, caía dentro do furto comum, e agora de 2 a 8 anos de reclusão e multa. Uma nova hipótese qualificada com foco na proteção de serviços essenciais.
19: A gente tem outros casos também, por exemplo, furto mediante fraude eletrônica, mediante fraude. Isso tem a ver com os golpes digitais, promotor?
18: São coisas diferentes, né? O furto são dois problemas de segurança pública detectados e tratados os dois nessa mesma lei. Então, você tinha o furto de fio, de cabo, etc., que gerava um problema, inclusive, na prestação do serviço, né? Porque interrompe, às vezes, fluxo de dados de internet e tal. E esse era um fenômeno que o legislador entendeu por bem enfrentar com o aumento de pena, ou, na verdade, com a criação de um tipo qualificado específico, com uma pena mais alta do que o furto simples, de 2 a 8 anos de reclusão. A outra questão é o furto mediante fraude eletrônica, que já era tratado numa lei específica, lei 14.155 de 2021, com pena de 4 a 8 anos, e passou a ser pena de 4 a 10 anos. E aí nós estamos falando do uso de métodos enganosos, né? Por exemplo, golpes via WhatsApp, via contato telefônico, etc., que são usados para subtração de valores da vítima, acesso a aplicativo de banco, roubo de senha, esse tipo de coisa.
19: Agora, eu vi também aqui, promotor, que tem um outro caso que é inédito, parece também, outra situação, furto de animal doméstico, é isso também?
18: Outro problema que foi tratado em conjunto, porque, né, de novo, são hipóteses de furtos, hipóteses específicas de furtos, quer dizer, o furto é a subtração de qualquer bem da vítima, e aí entendeu-se que algumas hipóteses de especial gravidade, seja pela forma como o crime é cometido, seja pelo bem que é subtraído, e aí no caso dos animais domésticos, né, por toda a questão até de direitos dos animais que hoje vem sendo tratado, e do reconhecimento de que, né, são questões importantes, afetivas, inclusive emocionais, para quem está envolvido, que exigiu do legislador uma resposta via endurecimento das penas para esse, quando o crime tem o animal como destinatário, digamos assim, da ação do criminoso.
19: Promotor, um outro caso interessante também que a gente vê se replicar muito no país é aquele caso de laranjas, né? Ou seja, cessão de uma conta bancária para prática criminosa, né? Também mudou.
18: Antes a gente trabalhava com essa cessão de conta bancária como uma potencial participação no crime, digamos, principal, né? No golpe, e muitas vezes o laranja acabava, pela prova e pelo que se conseguia apurar, entendido como uma participação de menor importância, ou até que ele fosse só, de alguma maneira, um beneficiário ou um instrumento para a prática do crime. Quando esse artifício, que é muito comum o uso da conta de laranja nesse tipo de fraude, mas igualmente complexo no sentido de, a partir daí, identificar os executores dos crimes, o que fica quase sempre na dependência de que o titular dessa conta indique o comparsa, quando se coloca o que antes era visto como um beneficiário ou um instrumento do crime como um criminoso autônomo, a gente abre o leque de ferramentas e métodos investigativos para chegar via análise de vínculos ou até de medidas cautelares, como uma quebra de sigilo bancário, por exemplo, a todos os integrantes do grupo em seus diferentes papéis. Favorece, além da punição do laranja em si, favorece, né, daquele que empresta a conta, que é chamada conta laranja, além da punição dele, favorece a própria identificação dos outros integrantes do grupo criminoso.
19: Mais um caso nessa lista que nós estamos tratando aí. A gente vê que o crime de estelionato, ele voltou a ser de uma ação penal pública incondicionada, ou seja, não é necessária mais a representação da vítima para que o Ministério Público possa atuar.
18: Isso facilita a responsabilização e punição do criminoso, porque a exigência de representação acaba gerando um ônus para a vítima, né? Que tem que fazer um esforço extra, além de notificar o crime, para movimentar a investigação. E isso também coloca a vítima numa posição de vulnerabilidade perante o criminoso, que pode tentar, por exemplo, intimidá-la para que não represente. Então, com a dispensa da representação, fica preservada a posição da vítima no processo e eliminado um entrave que é meramente burocrático para que os órgãos de persecução penal possam agir.
19: Essa nova lei, ela é uma demanda da sociedade, o legislador está acompanhando a demanda da sociedade e até a atuação dos criminosos?
18: A gente tem acompanhado discussões sobre esses temas dentro da pauta da segurança pública. Então, os índices de criminalidade são abordados com frequência nessas discussões, e o que a sociedade apontou ou aponta como pontos de especial atenção, como vários dos que você citou aí, a exemplo do furto de animais domésticos, do furto de aparelho celular, do furto de fios de cobre, todos esses pontos foram levados em consideração para essa, vamos chamar assim, reação legislativa a uma política criminal que até então vinha tratando esses crimes como de menor gravidade, vamos dizer assim, autorizando uma série de benefícios, uma série de alternativas penais que passam a ser ou restringidas ou impossibilitadas. Então, me parece que sim, vai ao encontro dos anseios sociais na temática da segurança pública.
19: Promotor, com essa mudança, o que muda no papel do Ministério Público?
18: Favorece o Ministério Público a ter mais instrumentos processuais para o enfrentamento desse tipo de crime via o exercício da ação penal que lhe compete. A gente trabalha no sentido de comprovar os fatos, mas também trabalha no sentido de comprovar aquilo dentro das especificidades do crime que autorize uma medida mais gravosa, seja para produção de provas, seja para uma medida cautelar de prisão, ou que não seja de prisão, mas de restrição de liberdade, que antes dessa mudança para esses crimes não adiantava nem a gente argumentar, porque era uma vedação legal. prisão preventiva, por exemplo, um furto, simplesmente não era cabível. Então não adiantava eu dizer, olha, esse furto aqui foi mais grave, esse caso aqui é mais importante. Não havia margem para a gente destacar um caso importante e com isso, por exemplo, obter uma medida cautelar de prisão preventiva, por exemplo. E agora, então, a gente tem um leque de argumentos, de provas, de ferramentas processuais a ser usado que antes não tínhamos.
17: Nós conversamos com o promotor de justiça, Marcelo Schirmer, sobre as mudanças na legislação penal que endurecem punições para crimes como furto de celulares, golpes eletrônicos, uso de contas laranjas, roubo de cabos e furto de animais domésticos. As novas regras ampliam instrumentos de investigação e reforçam a atuação do Ministério Público e das forças de segurança no enfrentamento desses crimes que têm causado impactos diretos na vida da população. O MP MG Entrevista de hoje fica por aqui. Até a próxima. Do Ministério Público de Minas Gerais, para a Agência Rádio Web, Marco Aurélio.

0: Dados do IBGE apontam uma queda na taxa de analfabetismo da população com 15 anos ou mais no Paraná. Segundo a Pesquisa Nacional por Amostra de Domicílios Contínua da Educação, o índice reduziu de 3,6% para 3,3% no comparativo entre 2024 e 2025. Isso mantém o Paraná abaixo da média nacional de analfabetismo para essa faixa da população, que é de 4,9%. Celebrando o resultado, o governador Ratinho Júnior lembrou que o dado reforça uma trajetória consistente de melhora dos índices educacionais desde 2019.
1: Antigamente, o Estado não fazia programas educacionais junto com os municípios. E quando nós entramos, nós fizemos um trabalho de a Secretaria do Estado conversar com a Secretaria Municipal e fazer projetos juntos, né, para ajudar as escolas municipais também irem bem. Às vezes até a escola ia bem municipal e do Estado não ia bem. E vice-versa. Então agora nós criamos um padrão, tanto nos municípios quanto no estado. E isso fez com que o Paraná subisse de sétimo lugar para segundo lugar em alfabetização. O Ceará, né, tem um histórico muito bom de alfabetização, começou um projeto há 15 anos atrás e hoje o Paraná está brigando com o Ceará em primeira e segunda posição. Então é uma demonstração que deu certo.
0: Por sua vez, o secretário da Educação, Rony Miranda, lembrou das ações de alfabetização de jovens e adultos, que também impactaram no resultado.
2: A gente sabe o quanto que é importante para um adulto aprender a ler. Ler é abrir um novo horizonte, abrir uma janela para o mundo. E essa mazela que tem na política pública de anos, que o Paraná tem construído para levar cada vez mais a erradicação do analfabetismo. Vemos contratando professores da rede municipal que são alfabetizadores para buscar ir atrás dessas pessoas que não tiveram oportunidade de frequentar uma escola. Na sua maioria são pessoas idosas que precisam ter acesso a uma educação, ter a oportunidade de ler, de escrever seu nome. Quanto é trazer dignidade para uma pessoa que possa fazer a sua assinatura? E é o que nós temos feito no governo do estado do Paraná, levando a alfabetização em todos os campos.
0: Desde o início da série histórica dessa avaliação do IBGE, em 2016, o pior resultado do Paraná foi de 4,6% de taxa de analfabetismo, no ano de 2018. De 2019 em diante, porém, o indicador entrou em queda, recuando para os 3,3% registrados no ano passado, melhor marca histórica e um dos menores índices do país. Agência Rádio Web. De Curitiba.
3: 8:38.
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2: Vamos falar sobre saúde importantíssima no pré-natal, sobre o teste do pezinho que completa mais de 25 anos, garante proteção aí a todos os bebês. O teste do pezinho, que é uma triagem neonatal obrigatório, que analisa gotinhas de sangue do calcanhar do recém-nascido. É fundamental para diagnosticar e tratar precocemente doenças genéticas e metabólicas graves. Vamos à matéria.
3: Em junho, o Brasil completa 25 anos do Programa Nacional de Triagem Neonatal, o PNTN. O nome longo pode não ser tão conhecido, mas o chamado teste do pezinho entrou no imaginário brasileiro. Embora o exame já fosse realizado desde a década de 70, apenas em junho de 2001 ele foi introduzido de vez em todo o país através do Sistema Único de Saúde, o SUS. No Rio Grande do Sul, ao longo deste período, mais de 2,5 milhões de recém-nascidos passaram pelo teste, permitindo a proteção precoce e evitando mortes infantis, como lembra a coordenadora da Saúde da Criança na Secretaria Estadual de Saúde, a SES, Andréia Leuzin.
4: Nesse período, cerca de 2.600 crianças foram diagnosticadas no nosso serviço de referência, e se essas crianças não tivessem sido identificadas, triadas e tratadas precocemente, elas poderiam ter complicações graves ou, inclusive, podendo ir a óbito. O teste do pezinho, ele representa muito mais do que um exame simples, ele é uma estratégia essencial de prevenção, pois ele permite identificar doenças antes mesmo do surgimento dos sintomas. Ele reduz significativamente o risco de sequelas, melhora a qualidade de vida de crianças.
3: O PNTN é uma das principais políticas públicas de promoção da saúde infantil do SUS e garante a todos os recém-nascidos brasileiros o acesso gratuito ao exame. No Rio Grande do Sul são cerca de 8 mil testes por mês. Andréia lembra que o teste do pezinho já diagnosticou uma série de doenças e tem evoluído para ampliar ainda mais essa capacidade de diagnóstico.
4: Atualmente, o teste permite a identificação de 7 doenças, incluindo a fenilcetonúria, o hipotireoidismo congênito, a doença falciforme e outra hemoglobinopatias, a fibrose cística, a hiperplasia adrenal congênita, a deficiência de biotinidase e a toxoplasmose congênita. Estamos também atualmente avançando na ampliação da triagem neonatal com a incorporação de mais duas doenças raras: a AME, atrofia muscular espinhal, e a SCID, que é a imunodeficiência combinada grave.
3: O número de doenças rastreadas pelo teste do pezinho no Rio Grande do Sul está em fase de ampliação. Para isso, serão investidos R$ 36 milhões nos próximos 48 meses. O Hospital Materno Infantil Presidente Vargas, em Porto Alegre, atua como serviço de referência em triagem neonatal no estado. A instituição é responsável pela coordenação técnica do programa, confirmação diagnóstica dos casos suspeitos e acompanhamento especializado das crianças diagnosticadas, em articulação com a rede de maternidade, a atenção primária e os serviços especializados. Dados do Ministério da Saúde indicam que nos últimos anos a cobertura do teste do pezinho no Rio Grande do Sul pelo SUS tem se mantido em torno de 75%. Em 2025, por exemplo, foram feitos 88.475 exames na rede pública, para um total de 115.103 nascidos vivos. Esse número representa, então, uma cobertura de quase 77% no ano passado. 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

0: 8:46.
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2: 8h48 da manhã, com edição e apresentação de André Malojo, encerramos o Jornal da Manhã. A qualquer momento, você ouve em primeira mão as notícias de Rio Azul e região. Tô indo nessa, daqui a pouquinho volto com Interligados aí nessa manhã, viu? 8h48.
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1: 8 horas e 57 minutos.

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9:01 da manhã, interligados no ar a partir de agora, aqui na minha companhia hoje, André Malojo. Vamos junto, manda seu recado, sua mensagem e a gente vai programando do jeito que você gosta, o seu sucesso, a sua música por aqui. 999-199752, o WhatsApp. E a gente, com muito carinho, vai programando do jeito que você gosta, a sua manhã, aqui pela Talento FM. Aproveite o sol, hein? Aproveite o sol, que o tempo tende a mudar a partir de hoje. Hoje devemos ter pancadas de chuva no final da tarde, início da noite, cerca de quase 9 milímetros, segundo fontes climáticas. E o frio vai chegar com tudo a partir de quarta, quinta-feira aí, né? Temperaturas vão cair bastante. Então aqueça o seu coração, aqueça a sua vida, prepare aquele chimarrão, tome aquele cafezinho gostoso, porque vai esfriar, né? E falando em aqueça o seu coração, tem campanha do agasalho aqui na Talento FM, hein? 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
7: Nove e dezesseis por aqui, Interligados no ar, nesta manhã maravilhosa. Vamos ver quem tá curtindo a programação. Quero mandar um abraço pro meu amigo Ricardo Robasquev, que tá sempre na sintonia. Quem mais por aqui? O José Mauri Padilha, tá sempre ligado na nossa programação. Valeu, Zé Mauri. Zé Mauri, parceiro de todas as manhãs aí, né, na programação. Quem mais por aqui? Curtindo o Rogério, tô ligado na programação. Uma loja, se possível, uma do Bruno Marrone. Claro que vai rolar aqui uma do Bruno Marrone. E sucesso do Bruno Marrone pra você também, né? Pessoal que tá ligado e sintonizado em toda a nossa região, muito obrigado pelo prazer da companhia de vocês. Tem mais por aqui, a Roseli. Estou curtindo o teu programa. Bom dia, boa semana pra você também, Roseli. Valeu pela audiência. Interligados no ar hoje com o André Maluxo, por aqui levando a programação. O Acir Pereira, tô ligado. Boa semana, valeu, Acir. Alô, Acir Pereira, meu amigo. Como é que tá, meu parceiro? Tudo tranquilo? É, segunda-feira é bravo, né? Vamos que vamos. Quem mais por aqui? A Lídia. Bom dia, Maluxo. Tudo bem? Tudo ótimo, Lídia. Tá frio por aí? É. Quem mais por aqui? O Dário Ferreira Bueno, tá ligado na programação.

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2: 9h36 da manhã, 9h36, segunda-feira, hein? Quero mandar um abraço pro Nato, tá curtindo a programação. Valeu, Nato! Parceiraço! Obrigado pela audiência! Tem sol, Maluxo? Tem sol, por enquanto, né? À noite, final da tarde e à noite, devemos virar pra chuva aí hoje, né? Depois frio, frio, frio, barbaridade. E pra frente, higiando em cima do molhado, você sabe, né? Esse inverno vai ser complicado, né, rapaziada? Barbaridade. Bom dia, meu amigo. Uma música boa para ouvir. A Inês Romanov, Tiro Azul dos Soares, tá ligada comigo. O Antônio Schneider, Marcela Aguiar, Tiro Azul dos Soares, sempre ouvindo o Tonico Schneider. Valeu, meu amigo velho. Quem mais por aqui? O Ricardo. Alô, Ricardinho. Bom dia, Ricardo. Como é que tá, meu amigo? Tudo bem contigo? Valeu, Ricardo. Obrigado pela audiência e também curtindo a programação da Talento TV. Daqui a pouquinho, às 10 horas da manhã, tem o padre Reginaldo Manzotti. Experiência de Deus. Daqui a pouquinho, pra você ficar em sintonia com Deus. Uma palavra abençoada aí, né? Daqui a pouquinho. Vamos ver quem mais tá curtindo a programação. O Ademir, bom dia, Malojão. Bom dia, Ademir. Como é que tá, meu amigo? Tudo tranquilo? Alojão, bora um chimarrão aí? Bora, bora, bora. Alô, bairro Lagoa, Irati. Alô, Marta. Como é que tá, minha querida? Valeu, Irati. Bom dia. 9h37 da manhã, hein?

0: 9h42 da manhã. 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
6: 9:57 da manhã. Vem aí o programa Experiência de Deus, Padre Reginaldo Manzotti. Eu volto depois fazendo as orações e muito mais para você.

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1: Louvado seja nosso Senhor Jesus Cristo, para sempre seja louvado. Queridos irmãos e irmãs, como é que foi ontem seu domingo? Com a missa, com certeza, e a semana com a graça. Nós estamos nessa segunda-feira, no quarto dia da novena do Sagrado Coração de Jesus. Sagrado Coração de Jesus, tende piedade de nós. Sagrado Coração de Jesus, fazei o nosso coração semelhante ao vosso. Queridos irmãos, faltam 5 dias para as 24 horas na presença do Senhor. E eu quero saudar a todos, a você, pela Rádio Evangelizar, de onde tudo começa, pelas rádios irmãs, cujos nomes cito neste momento.
2: E quanto tempo no seu dia você tira para poder agradecer?
1: Saúdo a você pela TV Evangelizar, sinal digital em todo o país, em várias cidades, canal aberto, pelo YouTube Padre Manzotti Oficial, pelo aplicativo da Associação Evangelizar é Preciso e todas as plataformas digitais. Filhos queridos, já colocando as 24 horas na presença do Senhor, quantas graças, quantas bênçãos, o céu que se abre para derramar, porque um dia na presença do Senhor vale mais do que 1000 anos. Vamos juntos, filhos. Obrigado, Deus. Obrigado pelo evento de Limeira. Obrigado, Deus. Em nome do Pai, do Filho, do Espírito Santo. Amém. Naquele tempo, disse Jesus a seus discípulos: não julgueis e não sereis julgados. Pois vós sereis julgados com o mesmo julgamento com que julgardes, e sereis medidos com a mesma medida com que medirdes. Por que observas o cisco no olho do teu irmão e não presta atenção à trave que está no teu próprio olho? Ou como podes dizer a teu irmão: deixa-me tirar o cisco do teu olho, quando tu mesmo tens uma trava no teu? Hipócrita! Tira primeiro a trava do teu próprio olho, então enxergarás bem para tirar o cisco do olho do teu irmão. Senhor, tua palavra é clara e forte, questionadora. Não julgueis e não sereis julgados. Senhor, perdoe-me pelas vezes em que ousei julgar. Perdoe-me, Senhor, pelas vezes em que medi com hipocrisia, medi de forma errônea a vida dos meus irmãos. Senhor, me ajude a tirar a trave que está no meu olho. Ajude a tirar a deficiência do meu olhar, o mundo como ele é, a forma distorcida com que vejo as pessoas. Senhor Deus de misericórdia, nós queremos colocar a nossa vida a seu dispor. Vamos colocar tudo nas mãos de Deus, começando esta semana. A palavra do Senhor é clara: tire primeiro a trave do teu olho, então tirarás o cisco do olho do teu irmão. Você, eu, nós temos nos dado o trabalho equivocado de julgar? Quando se trata de nossos próprios erros, somos muito convincentes, muito autopiedosos. Mas dos erros do próximo, somos geralmente ácidos. Somos geralmente quase que pessoas insensíveis. Então, Senhor, mude essa forma de ver o mundo. Mude essa forma de ver a realidade. Mas vou me entregar nas mãos de Deus. Está na mão de Deus, Senhor, e eu vou mudar. Põe lá, eu vou mudar. Está na mão de Deus.
2: Eu vou me entregar.
1: Eu vou me entregar, eu vou entregar essa semana inteira. Esta semana, cada minuto, cada hora, cada dia. Caminhando para as 24 horas na presença do Senhor, está na mão de Deus. Eu quero entregar o mundo inteiro para que haja paz. Nas tuas mãos pedimos paz, ó Sagrado Coração de Jesus. Paz para as lideranças, aqueles que tanta guerra estão provocando, tanta morte de inocentes. Jesus, no teu Sagrado Coração de Jesus, nós entregamos os países que estão sofrendo fome, miséria. Nós entregamos o nosso Brasil neste ano tão importante das eleições. Senhor, nós te entregamos as nossas famílias. Entregue tua família. Entregue teus filhos. Entregue seus pais. E diga: está nas mãos de Deus e eu vou ficar tranquilo. Em Deus vou vencer. Em Deus vou viver. Nele eu posso confiar. Está na mão de Deus. Cante, povo de Deus.

0: tá na mão de Deus, então ficarei tranquilo. Tá na mão de Deus, então ficarei em paz.
1: Tá na mão de Deus, tá na mão de Deus.
0: Canta, filho, quem canta os males espanta.
1: Tá,
0: acredite nisso, quem canta os males espanta.

querido. Entregue nas mãos do Senhor toda a sua vida, toda a sua história. Vai entregando agora, com toda a fé, com toda a esperança. Confia no Senhor e principalmente no Sagrado Coração de Jesus. Ô, Sagrado Coração de Jesus, eu me entrego e eu proclamo que sois o Rei de toda a humanidade. Tá na mão de Deus. Tá na mão de Deus. Nós só começamos o programa, querido filho e filha. Nós só começamos, nós temos ainda partilha de vida, nós temos a leitura orante de Coríntios, nós temos testemunhos que nos edificam tanto. E eu convido você, vai lá no YouTube Padre Manzotti e se inscreva, partilhe conosco. Você avise um amigo, uma amiga, olha, o programa Experiência de Deus já começou. Sintonize a TV Evangelizar, sintonize a rádio irmã que está nos transmitindo. Seja um mensageiro da boa notícia. Gente, nós estamos falando do Sagrado Coração de Jesus. Eu vou pro intervalo, eu volto já. Volte comigo.

0: 10:10.
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11: Deus, eu quero dizer, faltam 5 dias, toca a corneta, sacristão. Você já organizou seu ônibus, sua caravana, sua van, Curitiba, região metropolitana. Vamos juntos celebrar as 24 horas na presença do Senhor, dia 27, 28. É sábado e domingo agora, gente. Começa a partir das 19 horas, às dia 27 no sábado, e segue até domingo na missa das 18 horas. Dá mais que 24 horas, mas é uma bênção. Se você puder estar presente conosco, venha. Nós temos a igreja, temos o anfiteatro, venha celebrar conosco. Se não, programe-se para acompanhar pela TV Evangelizar, Rádio Evangelizar, aplicativos, YouTube, Padre Manzotti. Filhos queridos, escute esse testemunho, por favor.
12: Eu sou uma filha de Deus de Contenda, Paraná. Quero muito testemunhar uma graça que recebi de Jesus da Santa Chaga. Fui até a igreja, pedi muito que Jesus curasse minha irmã, que estava com câncer de intestino. E o filho estava preso. Ela estava sofrendo.
11: Oh, meu Deus.
12: Então ela fez a cirurgia e graças a Jesus das Santas Chagas ela foi curada. Não tem mais nada no intestino. E o filho saiu da cadeia agora este mês. Então foi uma graça muito grande que eu recebi. Ontem estive na igreja, opa, chorei e rezei a novena, filha. Pedi a Jesus das Santas Chagas mais uma graça na minha vida. Eu tenho uma hérnia de esôfago há mais de 30 anos. Já fiz tratamento, já fiz cirurgia, mas não resolveu. E também pela minha sobrinha, oh, que Jesus, está com Hanseníase. coloquei minhas mãos sobre aquela imagem cheia de sangue de Jesus e pedi somente uma gotinha daquele sangue sobre mim e sobre ela. E eu já tive graças recebidas.
11: Amém.
12: E eu tenho certeza que nas chagas de Jesus eu terei essa graça
11: também.
12: É graça recebida,
11: graça testemunhada.
12: Toca o sino, sacristão. Jesus das Santas Chagas, rogai por nós.
11: Amém. Jesus das Santas Chagas, intercedei por nós. Não tem problema. Mas o seu testemunho é maravilhoso, gente. Maravilhoso. Louvado seja Deus, querida filha de Contenda, Paraná. E você acompanha certamente pela Rádio Evangelizar FM, Clube FM, TV Evangelizar, Canal 16, NET 13. É, Contenda pertence à Diocese de São José dos Pinhais, Dom Celso Antônio Marchiori. E eu só fiz a correção, não leve por mal, mas quando nós falamos de Nossa Senhora, é rogai por nós. São Pio, qualquer santo, é rogai por nós. Quando falamos Jesus, é intercedei por nós, ou tende piedade de nós. Então é só para esclarecermos esses aspectos que são importantes. Maria, que a paz de Jesus esteja com você.
0: Amém, padre.
11: Deus abençoe. Você fala de onde, filha?
0: De Dourados, Mato Grosso do Sul.
11: Dourados, Mato Grosso do Sul. Muito bem. Como é que você me acompanha?
0: Pela TV Evangelizar 39.1.
11: Muito bem.
0: E pelo aplicativo.
11: Tá certo. Canal aberto 39.1. Diga lá.
0: Padre, eu queria um aconselhamento. Referente, eu vivo com meu esposo há 15 anos.
11: Tá.
0: Somos casados no civil há 8 anos.
11: Tá.
0: Porém, nós não fizemos o casamento no religioso porque ele já foi casado no religioso. E quando ele foi casado, ele levou o casamento dele com honra, como deveria ser. Só que ele foi traído. Dessa traição teve um fruto. Mesmo assim ele perdoou e a pessoa permaneceu no erro. Até ele chegou a um ponto que não dava mais para permanecer naquele casamento.
11: Sim.
0: E nós estamos há 15 anos juntos, vivemos um casamento abençoado. Temos Sim. uma filha de 7 anos. Só que o fato de eu não poder comungar, isso me machuca demais.
11: Entendo.
0: Sabe, eu me sinto impune, eu me sinto suja e com isso eu não consigo ir com a mesma frequência da igreja porque isso é algo que me machuca.
11: Ô, filha, que alma sensível, eu acolho você e digo que há tantas pessoas que podem comungar e não fazem, e você no caso não pode e sente tanta falta.
0: Sinto, porque eu já fui da igreja, eu já fui da pastoral da juventude. Eu tinha minha caminhada.
11: Entendo.
0: E eu não acho justo que por culpa dos outros, eu e meu marido, a gente seja punido de não poder comungar.
11: Mas calma. Eu gostaria de retomar algumas palavras. Você não é por causa dos outros que você não pode comungar. É por causa de uma decisão que você tomou de casar com uma pessoa que já foi casada.
0: Sim.
11: Desculpa, eu devolver a verdade. Eu quero que você avalie a verdade.
0: Sim.
11: Então não é por culpa dos outros. Você teve opção ou não de estar junto com um homem que já foi casado. Você sabia que ele Sim. foi casado, não sabia?
0: Sabia.
11: Então, a decisão foi sua.
0: Sim.
11: Estou errado?
0: Não.
11: Então, agora, isso é uma coisa. Outra coisa é você se sentir suja. Essa palavra não vai te ajudar muito. A misericórdia de Deus é muito maior, filha. Aí, claro que a Eucaristia é remédio, é o encontro com Jesus, é aquele momento maravilhoso, mas você tem outras formas de ter essa presença de Jesus na própria missa. Agora, veja, o inimigo está te afastando da igreja.
0: Sim.
11: O inimigo está te afastando da igreja. Mesmo que você não possa receber a comunhão, você pode ter a presença de Jesus na Assembleia Constituída, você pode ter a presença de Jesus na palavra proclamada. Então não precisa se sentir suja.
0: Certo.
11: Então, você tem que ponderar e não deixar que o inimigo faça essa destruição completa. Mas eu ainda vou lhe dizer uma coisa. O fato da traição ter sido depois do matrimônio, tá me ouvindo?
0: Sim.
11: Não é motivo de nulidade. Porém, não seria de teu marido conversar com o padre e de repente observar e avaliar se realmente o primeiro casamento existiu?
0: Eu creio que não, padre, porque ele fala que a traição dele foi desde o início do casamento.
11: Então, se existe isso, é possível, se ela já traía antes do casamento e ele não sabia, é possível fazer o processo de nulidade. É só você procurar em Dourados, liga na cúria, e eles vão te orientar como procurar um padre, que o primeiro passo é fazer o chamado libelo, uma palavra complicada para algo simples.
0: Sim.
11: Que é fazer o padre vai ouvir o teu marido. E se, sim, por exemplo, ele disser assim, houver provas de
0: tem
11: que ela,
0: prova,
11: que ela traía antes e casou e não tinha, porque qual o motivo de ter casado? Por que seria nulo? Porque ela não casou acreditando no matrimônio como um casamento indissolúvel. Ela não casou de verdade. Ela não, sim, tinha maturidade no matrimônio. Então, sim, por ela não ter tido antes, pode-se fazer o processo de nulidade do matrimônio. Vai por esse caminho, filha.
0: Sim, ela até teve filho com outra pessoa enquanto estava casada. Meu marido registrou a filha como dele, sabendo que não era dele.
11: Mas, filha, eu volto a lhe dizer, tem que ser coisas antes do matrimônio. Mas eu quero que você, primeira coisa, não deixe o inimigo te afastar da igreja. Segundo, procure ali a cúria de Dourados e faça, sim, uma entrevista com o padre. O padre vai perceber se existe matéria de nulidade. É um caminho que a igreja está orientando muito os seus fiéis. Tá bom, Maria? Eu tenho que ir pro intervalo. Espero ter ajudei você.
0: Eu poderia pedir uma oração pro meu pai que está com câncer.
11: O nome dele?
0: José.
11: Tá bom. Levarei no altar do Senhor. Deus abençoe, eu volto já. Volte comigo, povo de Deus.
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0: Querido povo de Deus, eu imagino e peço à equipe que me lembre disso. Eu vou gravar um programa dentro das catequeses, mas não só eu. Eu vou chamar algumas pessoas, um canonista. Vou esperar um pouquinho que volte de Roma, um amigo pessoal, para fazermos um podcast, não, uma catequese, sobre os motivos que podem ser levados para a nulidade do matrimônio. Eu sinto necessidade disso. Então, equipe, anote, por favor. Então, só para fechar com a Maria e para todos os casais que estão nessa situação de um primeiro matrimônio e estão agora vivendo juntos. Existem muitas possibilidades de se avaliar, não é inventar motivos. O padre na entrevista vai perceber, existe motivo? Então pede-se a nulidade. O Papa Francisco, ele pediu um aceleramento dos processos. Isso tem acontecido nas dioceses. Existe o tribunal eclesiástico. E volta a dizer, não é inventar um motivo. Mas uma vez detectado que antes do casamento a pessoa não tinha maturidade, etc, etc, são 11 motivos. A pessoa pode entrar com um processo de nulidade. Mas eu me solidarizo com aqueles que não podem comungar. Mas eu disse, há outras formas de receber Jesus na Assembleia Constituída e pela Palavra de Deus. Mas fica aí para a equipe esse material que eu vou providenciar dentro da catequese, mas não sozinho, falando com um especialista. Meu abraço a Maria de Dourados, Mato Grosso do Sul, TV Evangelizar, canal 39.1, Rádio Boa Nova FM, Alcides Pereira, Dom Henrique Aparecido de Lima, da Diocese de Dourados. Nós vamos para a leitura orante, mas antes, por favor, gostaria de lembrar que nós estamos na terceira etapa da campanha de Jesus das Santas Chagas. 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Vamos juntos? Bíblia aberta, cartilha de oração. E o texto de hoje, 1 Coríntios, capítulo 3, versículo 1. 1 Coríntios, capítulo 3, versículo 1. Na verdade, irmãos, eu não pude falar com vocês como costumo fazer com as pessoas que têm o Espírito de Deus. Tive que falar com vocês como se vocês fossem pessoas do mundo, como se fossem crianças da fé cristã. Paulo, de novo, vai dizer a necessidade da maturidade cristã. E ele chama a comunidade de crianças na fé. Tive que alimentá-los com leite e não comida forte. Olha que exemplo bonito. Não é assim que uma mãe faz? A mãe não vai dar um pedaço de churrasco para uma criança que não tem dente. Também na fé. A fé tem que ser alimentada na proporção do crescimento e da maturidade. E esse texto é muito forte. Olha o que Paulo diz. Crianças na fé. Tive que alimentá-los com leite, não com comida forte, pois vocês não estavam prontos para isso. E ainda não estão prontos, porque vivem como se fossem pessoas do mundo. Então, qual é o critério para saber se uma pessoa está madura? Vive como verdadeiramente cristão? Gente, a palavra cristão quer dizer outro Cristo. É até uma ousadia dizer, não, eu sou cristão, eu sou outro Cristo. Olha que ousadia, você nunca parou para pensar? Eu sou outro Cristo. E às vezes as nossas ações são pagãs, nojentas, infames. Então, como se sabe a maturidade de uma pessoa, se realmente ela é outro Cristo? Se não, é infantil na fé. Paulo disse, eu lhes dei leite, depois papinha, como se dá uma criança, eu não dei comida forte, mas vocês não estão prontos, porque não crescem. Fica aqui um questionamento, será que nós crescemos na fé? Ou somos ainda infantilizados? Gente, imaturamente, na afetividade, existe muita imaturidade, você sabe disso. Pior coisa é você estar casado ou estar se relacionando com uma pessoa imatura na fé, na afetividade. O mesmo é na fé. Se Deus não me dá isso, eu mudo de igreja. Se eu fizer essa novena e a graça não vier, eu mudo de igreja, eu troco de Deus, eu não gosto do padre. Isso é imaturidade, filho. Isso é imaturidade. Quando exigem ciumeira, ele vai dar nome aos bois agora. Nem precisava ter feito comentário, devia ter continuado lendo. Ciumeira, brigas entre vocês. Será que isso não prova que vocês são pessoas deste mundo e fazem o que todos fazem? De novo, se existe ciumeira na comunidade, ciúme um do outro, ciúme porque o outro faz uma boa leitura, porque o outro canta bem, porque o padre gosta mais de fulano, o padre gosta mais de ciclano, ciúme doentio. Depois, brigas, e o diabo passa na sacristia, brigas nos corredores, briga na igreja, briga na comunidade, briga no movimento, briga numa pastoral, isso não é de Deus, isso mostra imaturidade na fé. Pessoa que tem língua solta, que onde está causa confusão, que as pessoas até fogem. Que coisa mais feia, uma pessoa com idade, alguém fala, fulano é fofoqueiro, fulano é briguento, fulano é ciumento. Continua Paulo, hoje ele dá pancada para tudo que é lado, meu filho. Quando alguém diz, eu sou de Paulo, eu sou de Apolo, será que assim não estão agindo como pessoas deste mundo? Que é isso, Paulo, Apolo? Apolo foi também um pregador que veio da Alexandria. Apolo era um homem muito culto, muito culto. Tinha muita oratória, muita facilidade no falar. E aos poucos as pessoas se identificaram muito com Apolo e deixaram Paulo. Vamos dizer, Paulo, sem dúvida, é o apóstolo arauto, mas ele tinha dificuldade em falar. Lembremos que certa vez até um homem caiu que dormiu na pregação dele e morreu. E começaram, não, eu sou de Paulo, eu sou de Apolo. Ah, eu sou do padre tal, eu sou do padre tal, eu sou da pastora. Gente, se isso está acontecendo, está errado. É imaturidade na fé. Bom, eu vou para o intervalo e volto ainda concluindo a leitura orante de hoje. Volte comigo.
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0: E continuando a leitura orante, sigamos mais um pouco, capítulo 3, versículo 5. Afinal de contas, quem é Apolo? Já expliquei quem era. Era um homem muito competente no falar. Quem é Paulo? Ele falando dele mesmo. Gente, na altura do campeonato, quem é padre Reginaldo? Quem é padre fulano de tal? Que nós somos? Nada. Nada. Pó levantado hoje, amanhã todo mundo pó deitado. Não siga padre, siga Jesus Cristo. Tá me ouvindo? Não siga padre, siga Jesus Cristo. Mas deixa Paulo falar. Somos somente servidores de Deus. E foi por meio de nós que vocês creram no Senhor. Cada um de nós faz o trabalho que o Senhor lhe deu para fazer. Escute isso, que coisa mais linda. Preste atenção, e aí termino. Eu plantei. Paulo plantou. Foi Paulo que passou nas viagens missionárias, quem fez Turquia comigo, lembra? E eu expliquei não sei se vocês prestam atenção nas viagens, quando eu rezo missa, Paulo foi plantando em toda a Ásia Menor. E ele diz, eu plantei. Apolo regou a planta, mas foi Deus quem fez crescer. Oh, meu Deus, que coisa mais linda. Gente, nunca brigue por padre. Nunca brigue por paróquia. Ninguém é maior do que ninguém. Nunca brigue por um título. Nunca brigue por uma notoriedade. Olha Paulo dizendo, ele reconhece. Eu plantei.

0: Um cristão de verdade, outro Cristo. Senhor, que tudo que eu fizer seja para a tua glória. Para a tua glória, Senhor. Amém. Esta foi a leitura orante de hoje. Forte, né? Forte, forte não foi, sacristão? Responde para mim, sacristão. Foi. Ladiane, é isso? Falei certo? Ladjane, perdão. Fala, Ladjane.
1: Bom dia, padre. Bom dia, sua benção, padre.
0: Deus abençoe. De onde você fala, querida?
1: Eu sou de Rosário do Catete, Aracaju, Sergipe.
0: Meu abraço, Rosário do Catete, Aracaju, Pernambuco. Como é que você me acompanha? Pernambuco não, Sergipe. Sergipe. Diga lá.
1: Eu escuto o senhor pelo YouTube, pela Rádio Cultura.
0: Pronto. Diga, minha filha.
1: Eu quero testemunhar uma grande graça para honra e glória do Senhor Jesus. Ah. E depois eu quero pedir uma graça rapidinho, senhor.
0: Agora, minha filha. Primeiro você vai contar a graça.
1: A graça, muito grande, padre. Há 9 anos atrás eu tive um filho, eu estava com 33 anos, só que na minha gestação eu tive pré-eclâmpsis.
0: Sim.
1: Então eu fiquei entre a vida e a morte, aí tiraram ele antes, ele ainda ficou com 2 meses na maternidade, só que depois ele foi morar com Deus.
0: Sim, então você é mãe de anjo.
1: Mãe de 2 anjos.
0: Amém, amém.
1: Aí depois eu passei acho que quase 3 anos, aí tentei de novo. Aí tive uma gravidez ectópica, saí daqui de Rosário para Aracaju na SAMU, entre a vida e a morte de novo.
0: Certo.
1: E as pessoas sempre diziam que eu não tentasse, porque eu já tinha passado por tudo isso. E eu disse, mais do que Deus, ninguém.
0: Isso.
1: E tentei depois de 3 anos, padres, e hoje eu estou aqui com a minha Maria.
0: Eita.
1: No meu braço não, 4 anos ela fez dia 5, agora de abril.
0: Que maravilha.
1: O senhor é dia 25, olha que presente maravilhoso de Deus.
0: Um grande abraço, dê um beijo na Maria por mim. Então diga, a Maria, minha filha.
1: Minha filha.
0: É um milagre de Deus.
1: É um milagre de Deus e de Jesus da Santa Charga. O senhor não sabe o quanto eu rezei, o quanto eu fiquei ajoelhada de joelhos.
0: Oh, meu Deus, sim,
1: que consagrei bom. Quando eu engravidei dela, que se fosse uma menina, se chamaria Maria. E se fosse um menino, ia ser José.
0: Oh, meu Deus. Então, graça recebida, graça testemunhada, diga lá.
1: Toco sim no sacristão, meu Deus.
0: Isso. Com...
1: Ai, Jesus, como o Senhor é bom.
0: Deus é bom demais. Diga lá, minha filha.
1: Bom o tempo todo.
0: Você quer pedir oração?
1: Quero, padre. Eu tô tendo muita dor de cabeça e eu já tô assim preocupada. Eu fiz um raio-x, vou mostrar agora próxima semana ao médico.
0: Tá.
1: E quero pedir oração por toda a minha família associada, viu? Inclusive Maria Liz, do Manzotinho, desde os 3 meses de idade dela.
0: Louvado seja Deus, que bom,
1: ela tá,
0: filha.
1: Aqui na minha frente, padre, é um grande milagre da minha vida.
0: Com certeza, e obrigado por ser associada a você e toda a sua família e a Maria
1: toda
0: Liz
1: a
0: também.
1: Família.
0: Que Deus possa abençoar todos vocês e vamos rezar para que não dê nada nos exames e que você saia da dor de cabeça, tá bom? Deus abençoe. Lá de Jane de Aracaju, Sergipe, acompanha pelo YouTube, Rádio Cultura FM, Padre Marcelo Conceição, Dom Josafá Menezes da Silva, Arquidiocese de Aracaju. Neuza, que a paz de Jesus esteja com você. Você fala de onde, Neuza?
2: Eu falo de Divinópolis.
0: Opa,
2: de Minas Gerais.
0: Meu abraço ao povo querido de Divinópolis. Como é que você me acompanha aí?
2: Eu acompanho o senhor por aplicativo.
0: Aplicativo, tá bom. Vai, diga lá, filha.
2: Então, padre, eu sempre fui doida pra falar com o senhor.
0: Hoje é teu dia. Aproveita.
2: Que eu sigo o senhor, né? Aí eu vou aproveitar, então, sabe?
0: O que você quer
2: eu
0: falar?
2: Quero pedir ao senhor oração pra mim, pros meus filhos. Mas eu quero pedir pra mim, eu tenho uma doença estranha, sabe? Chama neuralgia do trigêmeo.
0: Tá. Aí é dolorido, hein?
2: É muita dor, eu sofro muito, sabe?
0: Tá.
2: Mas é muito mesmo.
0: Entendi.
2: Sabe? Não sei se o senhor já ouviu falar nessa dor.
0: Já ouvi falar. É bastante dolorido. Vamos rezar com você, sim, filha, com certeza.
2: Se Deus quiser.

0: E também, padre, eu quero pedir o senhor para rezar também, eu tenho 5 filhos, né? Só que eu perdi um de acidente, né? Morreu de acidente de moto.
1: Meus sentimentos.
0: Obrigado, padre. Tem 7 anos já, que ele morreu 2 dias antes do Natal, sabe?
1: Certo.
0: Mas foi um Natal muito triste para mim, padre.
1: Entendi. Como é que é o nome dele pra gente rezar a missa?
0: O nome dele é Renato José dos Santos Oliveira.
1: Tá bom.
0: Eu queria também pedir ao senhor pelos meus outros filhos, sabe?
1: Diga o nome deles, o primeiro nome.
0: É Hudson.
1: Tá.
0: Suelen, Ellen.
1: Só um minutinho. Hudson, Suelen, Ellen.
0: Ângela.
1: Tá bom.
0: Também eu queria pedir ao senhor, sapato, porque meu filho está numa dificuldade danada, porque ele é até empresário, né? Mas só que os negócios deu tudo errado, sabe?
1: Qual deles?
0: Ele está com depressão, sabe? É o Hudson.
1: Tá bom. Vamos pedir a Deus e a São José.
0: Eu queria pedir a Deus para as coisas dar certo para ele de novo, sabe?
1: Tá bom, filha. Que Deus abençoe Neuza Divinópolis e que cure essa dor tremenda, que essa doença, ela fragiliza muito, porque é uma dor muito intensa. Meu abraço a Divinópolis, lá nos transmite a Rádio Candidez FM, Divinópolis FM, Padre Moacir Chagas Tavares, Dom Giovanni Luiz da Silva, da Diocese de Divinópolis. Amado povo de Deus, não esqueça, contagem regressiva, faltam 5 dias para as 24 horas na presença do Senhor. Venha de caravana, venha povo de Deus, e você se programe de não sair de casa. Do sábado às 19 horas, fique em casa até domingo terminar. 24 horas na presença do Senhor. Um dia na presença do Senhor vale mais do que 1000 anos. Eu vou para o intervalo e volto com a novena. Volte comigo.
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7: 10 horas e 50 minutos.
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0: Hoje é aniversário de Santarém, Pará, completando 365 anos. Lá temos a TV Evangelizar, canal 16.1. Rádio Clube FM, Carandaí, Minas Gerais, Interativa FM, Riacho de Santana, Rio Grande do Norte, Massa FM, Ouro Fino, Minas Gerais, TV Manos Net, Piritiba, Bahia, Tudo Online, Altamira, Pará, SBT Colíder, Colíder, Mato Grosso. Filhos queridos, escute esse testemunho, por favor. Veio de Capitão Leone das Marques, Paraná, inclusive com fotos. É manuscrito, viu? E, na verdade, eu peço para as pessoas digitarem para facilitar a minha leitura aqui. Sua bênção, Padre Reginaldo. Venho, por meio desta carta, testemunhar a graça que alcancei nas 24 horas de 2024. Eu estava em tratamento renal há 6 anos e aproximadamente 3 anos estava na fila do transplante do rim. Não pude estar aí na igreja presencialmente, mas eu e minha esposa Adriana acompanhamos tudo pela TV. Em meio às pregações, tomei posse da minha cura e disse naquele momento: estou sendo curado. Padre, na semana após 24 horas de oração, o hospital me ligou para eu ir verificar a possibilidade de receber um rim. No sábado, quando recebi a ligação, estava em 9º lugar na fila de espera. No domingo, ao chegar ao hospital, fui contemplado com então rim. Naquele momento, passaram muitas coisas na minha cabeça. De tudo que tinha suplicado a Jesus das Santas Chagas, a minha graça chegou. Fui transplantado no dia 7/7/2024. Hoje estou super bem, feliz. Sigo minha vida normalmente. Testemunho por esta carta, por não poder estar aí por recomendação médica. Graça alcançada, graça testemunhada. Toca o sino, sacristão. Um forte abraço, meu querido Padre Reginaldo. Sou mensageiro da capelinha. Opa, a corneta, sacristão. E associado com muito orgulho, Carlos, Capitão Leone das Marques, Paraná. Que maravilha, Carlos. Olha aí, transplantado, curado e agora mensageiro da Capelinha de Jesus das Santas Chagas. Deus seja louvado. Povo querido, povo amado de Deus, por isso que eu falo. Que bom se você puder estar no Santuário de Guadalupe no final de semana. Temos um anfiteatro para acolher, mas se não, programe na sua casa para você não sair do sábado para o domingo. Passar a noite em oração, padre, mas a gente não aguenta a noite em oração, aguenta, a gente cochila, é assim que eu passo. Tem hora que a gente fica até meio bêbado, no bom sentido da palavra, né? Que se fica meio com sono, mas depois vai embora. Gente, no velório, antigamente não se ia para velar o defunto, porque foi aí que minha inspiração, um dia na presença do Senhor vale mais do que mil anos. Então, dê um dia para Deus, 24 horas na presença do Senhor. E agora, juntos, novena do Sagrado Coração de Jesus, quarto dia.
1: Você está cansado.
0: Ó Jesus, no seu Sagrado Coração, eu confio minhas intenções nesta novena. Qual a sua intenção?
1: Jesus, que aberto está.
0: Sagrado Coração de Jesus, fonte de todo bem e de toda graça, onde procurarei, a não ser no tesouro que contém todas as riquezas da vossa clemência e bondade? Onde baterei, a não ser na porta do vosso coração, pelo qual o próprio Pai vem a nós e nós vamos a Ele? A vós, pois, Sagrado Coração de Jesus, recorremos. Em vós, Sagrado Coração de Jesus, encontro consolação quando aflito, proteção quando perseguido, força quando oprimido de tristeza. No teu coração, Jesus, encontro luz quando envolto nas trevas da dúvida. Sagrado Coração de Jesus, eu tenho confiança em vós. Doce Coração de Jesus, sede o meu amor. Doce Coração de Maria, sede a minha salvação. Amado seja por toda parte o Sagrado Coração de Jesus. Sagrado Coração de Jesus, venha a nós o vosso reino. Sagrado Coração de Jesus, eu tenho confiança em vós e por isso nesta novena, hoje, quarto dia, faço o meu pedido. Hoje, quarto dia, faço o meu pedido. Sagrado Coração de Jesus, eu tenho confiança em vós. Sagrado Coração de Jesus, eu creio no vosso amor para comigo. Sagrado Coração de Jesus, coloque em nosso coração sentimentos de amor, paz, perdão, obediência ao Eterno Pai. Jesus, manso e humilde de coração, fazei o meu coração semelhante ao vosso. Amém. O Senhor esteja convosco. Ele está no meio de nós. Abençoai, Senhor, a água, a roupa dos enfermos, as fotos de família, os remédios. Abençoai, Senhor, aqueles que mais precisam, pessoas que têm uma dor crônica, que não sara, que não cura. Beba dessa água depois, filho, dê aos seus familiares, por intercessão de Nossa Senhora do Carmo, São Pio de Pietrelcina, nos méritos das Santas Chagas, em nome do Pai, do Filho e do Espírito Santo. Amém, filho. Que fé você tem? Hoje a leitura falou de uma fé imatura. Nós temos que buscar ter uma fé inabalável, como a de Jó. Por isso eu me despeço com um clipe inabalável. Evangelizar é preciso.

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1: 11:05 da manhã, programa Experiência de Deus. Padre Reginaldo Manzotti, vamos aos pedidos de oração. Peço oração pelo aniversário de hoje de Lourdes Konjunski, a pedido de Marlene Hélio Dobezinski. Pedindo orações para Mauro de Freitas, que amanhã vai aniversariar, a pedido dos sogros Amarildo, Terezinha Stasiak do Butiazal.
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1: Bom dia, peço oração, bênção, saúde para Terezinha Santos, que Deus abençoe, que tudo dê certo em seus exames, que abençoe a minha família também, a pedido de Lídia.
6: E aflição.
1: Pedindo orações para todos da família, também pela alma de Altevir Miguel, alma da mãe Otília, irmã Irondina, pedindo a eles um bom lugar e o descanso eterno a pedido de Elizabeth. Orações e o descanso eterno pela alma de Vicente Valesco, hoje 5 anos de seu falecimento, a pedido da família. Orações com um padre. Que Deus, Nossa Senhora, livre de todo mal, a minha família, a pedido de Cleusa Kochimansky. Orações pelo falecido Rodrigo Zubi, 4 meses de seu falecimento, pedindo a Deus e a Jesus Cristo um descanso eterno. E a ele, a pedido, que dê um descanso eterno a ele, a pedido de Maria, Valdemiro e Marcelo. Orações para a família Souza e Algaba, que Jesus das Santas Chagas abençoe sempre, a pedido de Marisete. Orações para mim, meu esposo, filhas, genros, filhos, netos, que Deus e Nossa Senhora Aparecida proteja, a pedido de uma mãe. Orações ao Sagrado Coração de Jesus, cura a libertação da bebida alcoólica, do filho, a pedido de uma mãe. Pedido de oração, peço que Jesus misericordioso e também ao Divino Pai Eterno, o descanso eterno pela alma de Onofre Markowski. Que Deus abençoe a esposa dele, a família, que Jesus misericordioso e o Divino Pai Eterno conflite os corações. A pedido

0: juntos.
1: Nota de falecimento.
0: Que você está colocando agora.
1: É com pesar que a funerária Golemba comunica o falecimento ocorrido hoje do senhor Cezinando de Campos, aos 90 anos de idade. Seu corpo está sendo velado no velatório da funerária Golemba. Haverá celebração de corpo presente hoje às 15 horas no mesmo local, seguindo posteriormente para o sepultamento no cemitério da Invernada. Em nome da funerária Golemba, comunicamos o falecimento do senhor Cezinando de Campos, aos 90 anos de idade, ocorrido hoje.

tempestade. Convite para a missa. Mesmo que se... A família de Onofre Marcoski agradece de coração todo o carinho, apoio e as orações recebidas de amigos e familiares neste momento de despedida. Um agradecimento especial a toda a equipe do Hospital São Francisco de Assis, médicos e enfermeiros, pelo cuidado, dedicação e atenção prestado ao longo de tantos anos. Agradecemos também a Funerária Golemba pelo comprometimento, respeito e acolhimento à nossa família. Nosso querido Onofre descansou após uma longa caminhada de 7 anos de idas e vindas ao hospital. A saudade e a dor da partida são grandes, mas encontramos conforto na certeza de que ele agora descansa em paz, junto de Nosso Senhor e de Nossa Senhora Aparecida. A todos que estiveram conosco neste momento difícil, nosso muito obrigado. Convidamos assim a todos para a missa de 7º dia de seu falecimento, que será realizada amanhã, terça-feira, dia 23 de junho, às 17 horas, na Capela São Sebastião e São Pedro, em Marumbi dos Elias. Por mais esse ato de fé cristã, a família agradece. 11h10 da manhã, programa Experiência de Deus, Padre Reginaldo Manzotti. Amanhã tem mais a partir das 10 horas da manhã. Esse encontro marcado com o Padre Reginaldo Manzotti. Solidão! 11h11, Padre Marcelo Rossi, Sonhos de Deus.

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0: 11:31.
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0: 11:46.
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1: Meio-dia.
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0: Agora são 12:07, já são 12:07. Hoje é 22 de junho de 2026. Pode se passar, segundo o nosso calendário, 173 dias. Nós estamos na 26ª semana. A lua de hoje é crescente. O dia do orquidófilo também é o dia do aeroviário. Dia do economiário, dia mundial também do Fusca. Agora são 12:07, já são 12:07. Notícias locais e regionais, as ocorrências que movimentaram as últimas horas, você vai ficar bem informado com a gente aqui dentro do Talento Notícias, segunda edição. Hoje com a edição e apresentação de Adenilson Passos.
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1: Como vai o tempo e a temperatura?
2: Olha o tempo e a temperatura para hoje. Para hoje, para essa segunda-feira, hoje, segundo informações atualizadas. Nesse momento, 20 graus em Rio Azul. Tempo parcialmente nublado. Previsão para esta segunda-feira seguinte, só com nuvens, pancadas e chuva pode estar ocorrendo. Agora já no período da tarde e à noite também. 6,5 milímetros estão previstos para esta segunda-feira. O máximo hoje não deve ultrapassar aí os 22 graus, né? Nós temos uma mínima de 8 na parte da manhã. Para amanhã, terça-feira, a previsão é de sol com nuvens durante todo o dia, período de céu nublado e noite com muitas nuvens também. A máxima deve ser de 13 graus e a mínima de 5 graus de manhãzinha. Lembrando que para quarta-feira devemos ter sol com nuvens na parte da manhã, também à noite se formando bastante nevoeiro. A máxima deve ficar nos 13 graus e a mínima deve ser de 1 grau. Na quinta-feira, devemos ter um tempo ensolarado, com nevoeiro amanhecer e à noite também, né? Devemos ter aí menos um grau a temperatura mínima e a máxima não deve ultrapassar os 14 graus na quinta-feira. Na sexta-feira, devemos ter máxima de 15 graus e a mínima de 3 graus. Muitas nuvens também durante todo o dia, com algumas aberturas de sol. Então, devemos ter uma semana muito fria em toda a nossa região. Agora são 12:11, 20 graus nesse momento a temperatura.

0: Olha, o Paraná tem a melhor taxa de frequência escolar do ensino médio do Brasil. Confira.
1: O Paraná alcançou a maior taxa de frequência escolar líquida do Brasil no ensino médio no ano passado, segundo dados da Pesquisa Nacional por Amostra de Domicílios Contínua Educação do IBGE. O indicador mede o percentual de estudantes que frequentam a etapa de ensino adequada para a própria idade. Uma das principais referências para avaliar o acesso, a permanência e a progressão escolar. No ensino médio, a taxa paranaense saltou de 78,7% em 2024 para 86,6% em 2025. Crescimento de quase 8 pontos percentuais em apenas um ano. O resultado colocou o estado na liderança do ranking nacional, superando a média brasileira, que foi de 80,6%. Em 2024, o Paraná estava na sétima colocação. O governador Carlos Massa Ratinho Júnior ressaltou que o objetivo do governo estadual é garantir que o estudante permaneça na escola, aprenda mais e tenha condições de construir um futuro melhor.
2: Hoje nós somos a maior referência em educação no Brasil, segundo o Ministério da Educação, né, no quadro geral, o Paraná aparece em primeiro, isso fruto de um trabalho que não é só do ensino médio, o ensino fundamental 2, que é responsabilidade do governo do estado, mas um trabalho que nós fizemos juntos com os municípios.
1: O avanço também foi registrado nos anos finais do ensino fundamental, etapa que atende estudantes de 11 a 14 anos e que no Paraná tem a gestão do governo do estado nas escolas públicas. Neste segmento, a taxa de frequência escolar líquida do Paraná passou de 88,5% para 90,7% entre 2024 e 2025, aumento de 2,2 pontos percentuais. Com esse resultado, o estado avançou da 14ª para a 8ª colocação nacional e também ultrapassou a média brasileira, que ficou em 90%. Os dados indicam que um número cada vez maior de estudantes está frequentando a série adequada para a idade, reduzindo situações de atraso escolar e fortalecendo as condições para a aprendizagem ao longo da trajetória educacional. O avanço da frequência escolar ocorre em paralelo a uma série de políticas públicas implementadas pelo governo do estado para melhorar as condições de permanência dos estudantes nas escolas. O secretário estadual da Educação, Rony Miranda, reforçou que quando o aluno encontra uma escola segura, bem equipada e com estrutura adequada, ele permanece mais tempo estudando e consegue desenvolver melhor o potencial dele.
3: Investir na educação é você investir na economia, investir na segurança, na saúde. Isso significa que os estudantes da rede estadual do Paraná estão aprendendo mais. E esses investimentos vêm somar, vêm auxiliar o trabalho dos nossos valorosos professores que vêm entregando resultados de qualidade para a educação do Paraná. Nós nos sentimos muito satisfeitos com todo esse trabalho.
1: Mais informações estão na Agência Estadual de Notícias, através do site paraná.pr.gov.br/AEN. Repórter Gustavo Van.
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0: Agora são 12:18, meio-dia e 18. As ocorrências da Polícia Militar nas últimas 24 horas. Em nossa região. Por parte da Polícia Militar de Rebouças, tivemos fiscalização de trânsito, bloqueio. Às 10h38, a equipe realizou bloqueio de trânsito na rua Manuel Ribas. Foram localizados e também fiscalizados alguns veículos e motocicletas. Verificada a documentação desses veículos, os condutores, quando necessários, lavrados também as notificações cabíveis. E em veículos em situações irregulares foram liberados. Aqui, por parte da Polícia Militar de Rio Azul, às 14h56, a equipe policial militar realizou patrulhamento no interior do Parque da Pedreira, onde, segundo denúncia, havia um som alto vindo do local. Foram visualizados, então, alguns veículos e grupos de pessoas no interior do parque. Porém, não foi possível identificar o som alto, ficou, então, somente o registro. Por volta das 17h21, a equipe realizou bloqueio de trânsito na rua Manuel Ribas, onde foram fiscalizados alguns veículos e motocicletas. Também verificada a documentação desses veículos, quanto aos condutores, quando necessário também lavradas as notificações cabíveis. Veículos liberados em situações regulares liberadas também. Tivemos às 22h38, a equipe policial militar deslocou-se para averiguar uma situação de rixa em um determinado bar. Nesse referido endereço, conforme a localização, o estabelecimento estava fechado, nas proximidades em via pública. A mãe do solicitante estava no local. Disse que o filho estava de moto, quando perto de um mata-burro. Algumas pessoas estavam esperando na rua. Já que ele havia se desentendido com algumas dessas pessoas em uma festa na tarde. E quando viu as pessoas, então, lhe esperando, correu para o bar para ligar para a polícia. Em seguida, foi para casa, realizado o patrulhamento no local dessas imediações, porém, sem êxito na localização aí dos suspeitos. Por parte da Polícia Militar aqui de Rio Azul. Agora são 12:20, já são 12:20. Como já anunciado, devemos ter uma massa de ar polar derrubando as temperaturas aí nos próximos dias aqui em nossa região e todo o nosso estado. Confira.
1: Nesta segunda-feira, a primeira frente fria do inverno avança pelo sul do Brasil e já começou a atravessar o Paraná com chuva, trovoadas e rajadas de vento acima dos 50 km por hora, principalmente nas regiões oeste e sudoeste do estado. A chuva atinge todas as regiões paranaenses nas próximas horas e, de acordo com o CIMEPAR, depois dela, uma massa de ar polar chega ao estado, causando forte declínio nas temperaturas ao longo da semana. Entre as estações meteorológicas do CIMEPAR, a de Laranjeiras do Sul e de Nova Prata do Iguaçu registraram, na manhã desta segunda-feira, rajadas de vento de 55,1 km por hora e São Miguel do Iguaçu 55,8. Lisandro Jacobsen, meteorologista do CIMEPAR, ressalta que a mudança do tempo é rápida por todo o estado no decorrer da segunda.
12: Com a evolução rápida da frente fria, o tempo muda também no norte e no leste do estado, entre tarde e noite. Portanto, Norte Novo, Norte, Norte Pioneiro, região dos Campos Gerais, região metropolitana de Curitiba e litoral, teremos chuva ainda nessa segunda-feira.
1: O Boletim de Gestão de Riscos, elaborado pelo CIMEPAR numa parceria com a Defesa Civil, aponta nesta segunda risco alto no oeste e sudoeste e moderado nas outras regiões do Paraná, para chuva forte em curto espaço de tempo, intensas rajadas de vento, descargas elétricas atmosféricas e granizo localizado, que podem provocar quedas de galhos, quedas de árvores, alagamentos, destelhamentos e danos em plantações. Amanheceram com registro de temperaturas abaixo de 10 graus nesta segunda, várias estações meteorológicas do CIMEPAR, com destaque para Jaguariaíva, que teve 4,5 graus. De acordo com Lisandro Jacobsen, após a passagem da frente fria, uma intensa massa de ar polar vai manter uma ampla área de resfriamento nos próximos dias, atingindo os 3 estados do sul do Brasil, bem como o sudeste e o centro-oeste do país.
12: Bastante ampla a área de resfriamento nesses próximos dias. Na terça-feira já amanhece bem gelado nas regiões paranaenses, mas ainda com dificuldade do aparecimento de geada, tanto pelo excesso de umidade como a ocorrência de vento. Mas a sensação térmica estará bem mais inferior aos valores medidos nos termômetros aqui no estado do Paraná.
1: O frio ganha mais intensidade na quarta-feira, com possibilidade de recordes anuais de temperatura mínima e temperaturas negativas na região sul do estado, assim como nas regiões serranas de Santa Catarina e do Rio Grande do Sul. Geadas começam a aparecer de forma mais ampla no Paraná, até mesmo na parte norte do estado. Lisandro Jacobsen garante que gradativamente o frio vai perdendo força ao longo dos dias.
12: Na quinta-feira ainda amanhece bem gelado em muitas áreas do estado do Paraná, mas já com menos intensidade do que na quarta, assim como sexta-feira, que será menos frio do que na quinta. Ou seja, a massa de ar polar aos poucos vai perdendo intensidade e deslocando seu centro mais intenso em direção ao Oceano Atlântico. No entanto, teremos esses dias bem gelados ao longo de toda a semana. O tempo só volta a mudar de novo durante o sábado e domingo, com o retorno de chuvas.
1: O CIMEPAR também já monitora o retorno das chuvas no próximo fim de semana e a previsão do tempo para este período vai ser atualizada nos próximos boletins. Repórter Gustavo.

0: Agora são 12h25, meio-dia e 25 agora. Olha, um bebê de um ano morreu aqui no Paraná após o carro da família capotar e parar a mais de 60 metros da rodovia. O bebê de um ano morreu após o acidente na 471, entre os municípios de Salto do Lontra e também Nova Prata de Iguaçu, no sudoeste aqui do estado. O acidente aconteceu no início da noite de sábado, dia 20. Segundo a Polícia Rodoviária Estadual, o carro que a criança estava com a família saiu da pista e capotou várias vezes. O veículo parou em uma lavoura a mais de 60 metros da rodovia. Nesse automóvel estavam quatro pessoas da família. O pai, de 28 anos, que estava dirigindo, sofreu ferimentos leves. A mãe, de 27 anos, teve ferimentos graves. A outra filha do casal, de 4 anos, sofreu apenas ferimentos leves. A identidade deles não foi divulgada. O bebê, identificada como Janete Gonçalves, sofreu ferimentos graves na cabeça. Foi socorrida, encaminhada ao Hospital Regional de Francisco Beltrão, mas morreu pouco tempo depois de dar entrada na unidade. Janete foi sepultada no domingo ontem, em Nova Prata de Iguaçu. As causas desse acidente ainda estão sendo investigadas. A Polícia Rodoviária Estadual apura que a perícia também traz ainda novos dados, né? Porque o veículo saiu da pista e depois houve esse capotamento. Fato lamentável, né? Daqui a pouquinho também tem mais informações. Nós tivemos também um acidente com capotamento aqui em nossa região. Agora são 12h27. Olha, o Leia Paraná entra em campo com o projeto da Copa e fortalece a leitura nas escolas estaduais. Confira.
1: Estudantes e professores da rede estadual de ensino participam até 10 de julho de uma ação especial do programa Leia Paraná, inspirada na Copa do Mundo, integrada ao projeto Campeões da Educação Digital, desenvolvido pela Coordenação de Educação Digital da Secretaria de Estado da Educação. A iniciativa usa o interesse pelo futebol para incentivar a leitura, promover atividades pedagógicas interdisciplinares e ampliar o uso de recursos educacionais digitais nas escolas. A proposta disponibiliza gratuitamente duas obras literárias relacionadas ao universo do esporte, além de audiobooks, booktubes, materiais didáticos e sugestões de projetos pedagógicos voltados a diferentes etapas da educação básica. Os conteúdos podem ser acessados por estudantes e professores por meio da plataforma Leia Paraná, fortalecendo o hábito da leitura por meio de recursos digitais diversificados e atrativos. As obras selecionadas para a ação são História do Futebol para Quem Tem Pressa e Dico, o Menino que Morava no Coração do Pelé. A partir dessas leituras, os educadores encontram subsídios para desenvolverem atividades que dialoguem com diferentes componentes curriculares, como língua portuguesa, redação e leitura, arte, história e educação física. É o que explicou Cristiane Oliveira da Luz, técnica pedagógica do Leia Paraná.
2: O projeto da Copa do Mundo do Leia Paraná, ele veio como um ponto de partida para que o estudante tenha uma experiência cultural e significativa de leitura. Essas duas obras, elas foram disponibilizadas ali na plataforma através de EPUBs, audiobooks e booktubes. E as duas obras envolvem então aí a temática da Copa. Além das obras, nós trouxemos também para os professores sequências didáticas nas quais eles podem implementar atividades que são interdisciplinares, que trabalham ali a leitura das obras e também possibilitam uma reflexão sobre a identidade cultural do Brasil, né? Usando ali o futebol como um elo de aproximação com a leitura.
1: Lançado em 2023, o Leia Paraná é uma iniciativa da Secretaria de Estado da Educação voltada a ampliar o interesse pela leitura entre estudantes da rede estadual. A proposta combina acesso a obras de diferentes áreas do conhecimento com o uso de recursos digitais, promovendo a formação de leitores e integrando a leitura ao cotidiano tecnológico dos alunos. Repórter Gustavo.
0: Agora são 12h30, já são meio-dia e 30. Olha, um homem de 37 anos, morador de Irati, morreu após sofrer um acidente na tarde desse domingo, dia 21. na BR-153 aqui em Rio Azul. De acordo com a Polícia Rodoviária Federal, o acidente ocorreu por volta das 15h20, no quilômetro 367 da rodovia. O veículo envolvido, Volkswagen Gol com placas de Joinville, Santa Catarina, acabou saindo da pista e capotou na sequência. Colidiu contra uma árvore às margens da rodovia. O condutor foi socorrido por uma equipe do Serviço de Atendimento Móvel de Emergência do SAMU, encaminhado ao Hospital de Caridade Dona Darcy Vargas, em Rebouças. No entanto, devido à gravidade dos ferimentos, ele não resistiu e morreu na unidade hospitalar. Fica aqui, né, as condolências a toda a família, inclusive esse condutor, né, era meu primo, né? Então, fica aqui as condolências, os sentimentos a toda a família, aos primos e primas, tios e tias, enfim, por esse ocorrido. Agora são 12h31, 12h31.
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0: Agora são 12h33, ação meio-dia e 33. Olha, edital de convocação da Assembleia Geral Ordinária do Sindicato dos Trabalhadores da Agricultura Familiar de Rio Azul, Estado do Paraná. O Sindicato dos Trabalhadores da Agricultura Familiar aqui de Rio Azul, Estado do Paraná, por intermédio do seu presidente, este que subscreve com fundamento o Estatuto da Entidade, convoca a Assembleia Geral Ordinária. Realizar-se no dia 24 de junho de 2026, com início às 12 horas. Primeira convocação, com a presença de 2/3 dos associados em dia. Segunda convocação, às 13 horas, com 1/3 dos associados em dia. E terceira e última convocação, com qualquer número de associados em dia, às 14 horas, na sede do sindicato, na rua Expedicionário Antônio Cação, número 59, aqui em Rio Azul, Estado do Paraná, para deliberar, portanto, a seguinte ordem do dia: prestação de contas referente ao ano de 2025, também a dotação orçamentária do ano de 2026 e ainda assuntos gerais. Sede do Sindicato dos Trabalhadores Rurais aqui de Rio Azul, do Estado do Paraná, em 25 de maio de 2026. Valdeci Antoszewski, presidente do Sindicato dos Trabalhadores da Agricultura Familiar de Rio Azul. Agora são 12h34, atenção para vagas de emprego, oportunidade de trabalho que nós temos aqui em Rio Azul. A Agência do Trabalhador de Rio Azul disponibiliza as seguintes vagas: ajudante de obras, atendente de balcão, auxiliar de linha de produção, auxiliar de produção. Também temos vagas para auxiliar de mecânica industrial, vagas para carpinteiro, marceneiro, mecânico industrial, mecânico profissional de automóveis, motorista de caminhão. Vaga para operador também de loja, de caixa. Vaga para operador de escavadeira, para pedreiro, para serviços gerais, vendedora, atendente de loja também. Interessados nessas vagas podem comparecer na agência com um currículo com foto, telefone de contato e todos os dados pessoais do candidato. Ou também você pode enviar o currículo pelo WhatsApp no 42-3132-6892 ou também através do e-mail agriazul, né? agro perdão, vou repetir para vocês. O e-mail agrioriozul@trabalho. Isso mesmo. agrioazul@trabalho.pr.gov.br. Esse é o e-mail para você mandar o seu currículo. Mas eu aconselho vocês a mandar no WhatsApp, que é mais prático, né? No 4231-326892. Ou você pode ir até a agência do trabalhador aqui de Rio Azul, na rua Coronel Hortêncio Martins de Melo, 301, no centro, em frente ao Martins Supermercados. O currículo precisa informar a vaga pretendida pelo candidato. Nós temos oportunidade de trabalho também para a loja Amanda Modas. Atenção, hein? Vaga para vendedora. Tem que ter boa comunicação, proatividade, iniciativa e também organização e responsabilidade. Benefícios, oportunidade de crescimento. Vaga para caixa. Olha, boa comunicação, simpatia, proatividade, iniciativa também, agilidade, comprometimento, né? Organização, responsabilidade, experiência na função sistema. Benefícios, oportunidade de crescimento, salário compatível com a função também. As interessadas podem enviar o currículo para o WhatsApp, para o 42 999 15 5902. As vagas para a loja Amanda Modas. Agora são 12:36, 12:36. Nós trazemos mais informações atualizadas para vocês aqui a qualquer momento. Olha o convite para a missa. A família de Onofre Marcos, que agradece de coração todo carinho, apoio e orações recebidas de amigos e familiares nesse momento de despedida. Um agradecimento especial a toda a equipe do Hospital São Francisco de Assis, aos médicos e enfermeiros, pelo cuidado e também dedicação e atenção prestados ao longo de tantos anos. Agradecendo também à funerária Golemba pelo comprometimento, ao respeito e acolhimento à nossa família. Nosso querido Onofre descansou após uma longa caminhada de 7 anos, idas e vindas ao hospital. A saudade e a dor da partida são grandes, mas encontramos o conforto na certeza de que ele agora descansa em paz, junto do nosso Senhor e de Nossa Senhora Aparecida. A todos que estiveram conosco nesse momento tão difícil, nosso muito obrigado. Assim, convidamos a todos para a missa de sétimo dia de seu falecimento, a ser realizada amanhã, terça-feira, dia 23 de junho, às 17 horas, na Capela São Sebastião e São Pedro, em Marumbi dos Elias. Por mais esse ato de fé cristã, a família agradece. Agora são 12:38.
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1: Em junho, o Brasil completa 25 anos do Programa Nacional de Triagem Neonatal, o PNTN. O nome longo pode não ser tão conhecido, mas o chamado teste do pezinho entrou no imaginário brasileiro. Embora o exame já fosse realizado desde a década de 70, apenas em junho de 2001 ele foi introduzido de vez em todo o país através do Sistema Único de Saúde, o SUS. No Rio Grande do Sul, ao longo deste período, mais de 2,5 milhões de recém-nascidos passaram pelo teste, permitindo a proteção precoce e evitando mortes infantis, como lembra a coordenadora da Saúde da Criança na Secretaria Estadual de Saúde, a SES, Andréia Leuzin.
2: Nesse período, cerca de 2.600 crianças foram diagnosticadas no nosso serviço de referência, e se essas crianças não tivessem sido identificadas, triadas e tratadas precocemente, elas poderiam ter complicações graves ou, inclusive, podendo ir a óbito. O teste do pezinho, ele representa muito mais do que um exame simples, ele é uma estratégia essencial de prevenção, pois ele permite identificar doenças antes mesmo do surgimento dos sintomas. Ele reduz significativamente o risco de sequelas, melhora a qualidade de vida de crianças.
1: O PNTN é uma das principais políticas públicas de promoção da saúde infantil do SUS e garante a todos os recém-nascidos brasileiros o acesso gratuito ao exame. No Rio Grande do Sul são cerca de 8 mil testes por mês. Andréia lembra que o teste do pezinho já diagnosticou uma série de doenças e tem evoluído para ampliar ainda mais essa capacidade de diagnóstico.
2: Atualmente, o teste permite a identificação de 7 doenças, incluindo a fenilcetonúria, o hipotireoidismo congênito, a doença falciforme e outra hemoglobinopatias.

técnica do programa, confirmação diagnóstica dos casos suspeitos e acompanhamento especializado das crianças diagnosticadas, em articulação com a rede de maternidade, a atenção primária e os serviços especializados. Dados do Ministério da Saúde indicam que nos últimos anos, a cobertura do teste do pezinho no Rio Grande do Sul pelo SUS tem se mantido em torno de 75%. Em 2025, por exemplo, foram feitos 88.475 exames na rede pública, para um total de 115.103 nascidos vivos. Esse número representa, então, uma cobertura de quase 77% no ano passado. 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Produção e reportagem, Eduardo Amaral.

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3: Agora são 12:45, meio de 45. Temperatura em 19 graus, tempo parcialmente nublado em toda a nossa região. Olha, a prefeitura de Umuarama, no noroeste do estado, foi condenada a pagar uma indenização por danos morais à família de um paciente que morreu de Covid-19 em 2021. A decisão é do Tribunal de Justiça aqui do Paraná. Ela entendeu, então, que o município foi responsável por falhas no atendimento a esse homem, que então contribuiu para a morte dele. A condenação obriga o município a pagar R$ 42.360 à família. A prefeitura recorreu da sentença, mas a quarta turma recursal dos juizados especiais entendeu que houve responsabilidade civil e objetiva do município diante da falha da prestação do serviço público de saúde. O acordão, né? O acordão, então, que manteve a decisão foi publicado pelo juiz relator do processo, o Marco Vinícius Scheibel, no dia 17 de abril de 2026. Em maio, a decisão transitou em julgado, ou seja, não há mais possibilidades de recurso. Diante do processo, foram colhidos os registros médicos que apontaram diversos equipamentos essenciais, como aspirador, monitor cardíaco e também desfibrilador, que apresentavam falhas durante o atendimento no hospital. Também foi apurado que o paciente não foi transferido para um leito de uma unidade de terapia intensiva, UTI, por falta de vagas, embora documentos da Secretaria de Saúde do Paraná tenham confirmado que havia leitos livres em 4 regiões do nosso estado. O juiz considerou que foi comprovada a falha concreta na previsão e na prestação do serviço público, também no momento do atendimento emergencial, ante ao mau funcionamento e também à indisponibilidade de equipamentos essenciais que comprometeu a assistência prestada. Isso aí por parte da Prefeitura de Umuarama, aqui no nosso estado. Já são 12:48 agora. Nova lei endurece penas para furto e golpes digitais. Confira a matéria.
4: O aumento dos furtos de celular.

0: milhares dos golpes digitais e até do roubo de cabos de energia e telecomunicações, levou o Congresso Nacional a endurecer a legislação penal no país. As mudanças ampliam penas, restringem benefícios e fortalecem a atuação das forças de segurança e do Ministério Público no combate a esses crimes. Para explicar o que muda na prática e quais são os impactos da nova lei para a população e também para o sistema de justiça, o MPMG Entrevista conversa agora com o promotor de justiça, Marcelo Schirmer. Olá, promotor Marcelo, seja muito bem-vindo ao MPMG Entrevista. Promotor, explica pra gente o que é essa nova legislação.
1: É importante dizer que os fenômenos tratados especificamente nessa lei, por exemplo, né, o furto, o roubo de telefone celular, eles já vinham sendo debatidos no âmbito das forças de segurança, do Ministério Público e dos próprios poderes, como um problema grave de segurança pública que exigia uma resposta estatal diferenciada. Mesmo assim, esse movimento legislativo foi surpreendente, porque o endurecimento das penas foi bem mais significativo do que outros exemplos recentes. E esse aumento, ele não tem reflexo apenas na quantidade de pena, mas em diversos benefícios ou alternativas penais que deixam de ser aplicáveis para os autores. Um aumento surpreendente, né? Uma propositura legislativa aí aprovada surpreendente, mas positiva, dado que a lei penal mais rigorosa favorece a proteção dos bens jurídicos. Então, se a lei for efetivamente aplicada da forma como desenhada pelo legislador, o que naturalmente depende da intervenção e do entendimento de outras instituições, a expectativa é de diminuição desses crimes e, consequentemente, mais segurança para o cidadão.
2: O senhor podia ressaltar os pontos mais importantes do que trata a lei?
1: O principal, de fato, é um aumento de pena, né, para alguns crimes ou para vários, né, para vários tipos penais. E em alguns casos para algumas especificidades desses crimes, né? Por exemplo, o furto, ele teve um aumento de pena que passa a ser de 1 a 6 anos, mas mais do que isso, o furto de telefone celular, por exemplo, passa a ser um crime autônomo com uma pena muito mais grave, e isso gera a possibilidade, por exemplo, de prisão preventiva em caso de furto simples. A polícia e o Ministério Público, então, eles podem trabalhar na produção de provas, seja na fase investigatória, seja na fase processual, que indiquem uma especial gravidade no caso concreto ou risco de reiteração para preservação imediata da ordem pública com a prisão preventiva, que embora não seja automática, passa a ser uma nova alternativa de prevenção de novos crimes por autores com histórico criminal. Muda um pouquinho o jeito de trabalhar, porque amplia o leque de possibilidades probatórias e de instrumentos processuais à disposição das forças de segurança e do Ministério Público para enfrentamento desse tipo de crime.
2: A gente tem aí furto de cabos, me parece até uma resposta às demandas da sociedade. A gente vê que aumentou muito esses roubos de cabos, de fios, roubos de celulares. Nesses casos, existia uma pena e ela passa a ser de quanto?
1: Não existia uma pena específica, né, para furto de fio, cabo, equipamento de energia, telecomunicação. Não existia uma pena específica, caía dentro do furto comum, e agora de 2 a 8 anos de reclusão e multa. É uma nova hipótese qualificada com foco na proteção dos serviços essenciais.
2: A gente tem outros casos também, por exemplo, furto mediante fraude eletrônica, mediante fraude. Isso tem a ver com os golpes digitais, promotor?
1: São coisas diferentes, né? O furto são dois problemas de segurança pública detectados e tratados os dois nessa mesma lei. Então, você tinha o furto de fio, de cabo, etc., que gerava um problema, inclusive, na prestação do serviço, né? Porque interrompe, às vezes, fluxo de dados de internet e tal. E esse era um fenômeno que o legislador entendeu por bem enfrentar com o aumento de pena, ou, na verdade, com a criação de um tipo qualificado específico, com uma pena mais alta do que o furto simples, de 2 a 8 anos de reclusão. A outra questão é o furto mediante fraude eletrônica, que já era tratado numa lei específica, a lei 14.155 de 2021, com pena de 4 a 8 anos, e passou a ser pena de 4 a 10 anos. E aí nós estamos falando do uso de métodos enganosos, né? Por exemplo, golpes via WhatsApp, via contato telefônico, etc., que são usados para subtração de valores da vítima, acesso a aplicativo de banco, roubo de senha, esse tipo de coisa.
2: Agora, eu vi também aqui, promotor, que tem um outro caso que é inédito, parece também, outra situação, furto de animal doméstico, é isso também?
1: outro problema que foi tratado em conjunto, porque, né, de novo, são hipóteses de furtos, hipóteses específicas de furtos, quer dizer, o furto é a subtração de qualquer bem da vítima, e aí entendeu-se que algumas hipóteses de especial gravidade, seja pela forma como o crime é cometido, seja pelo bem que é subtraído, e aí no caso dos animais domésticos, né, por toda a questão até de direitos dos animais que hoje vem sendo tratado e do reconhecimento de que, né, são questões importantes, afetivas, inclusive emocionais, para quem está envolvido, que exigiu do legislador uma resposta via endurecimento das penas para esse, quando o crime tem o animal como destinatário, digamos assim, da ação do criminoso.
2: Promotor, um outro caso interessante também que a gente vê se replicar muito no país é aquele caso de laranjas, né? Ou seja, cessão de uma conta bancária para prática criminosa, né? Também mudou.
1: Antes a gente trabalhava com essa cessão de conta bancária como uma potencial participação no crime, digamos, principal, né? No golpe, e muitas vezes o laranja acabava, pela prova e pelo que se conseguia apurar, entendido como uma participação de menor importância, ou até que ele fosse só, de alguma maneira, um beneficiário ou um instrumento para a prática do crime. Quando esse artifício, que é muito comum o uso da conta de laranja nesse tipo de fraude, mas igualmente complexo no sentido de, a partir daí, identificar os executores dos crimes, o que fica quase sempre na dependência de que o titular dessa conta indique o comparsa, quando se coloca o que antes era visto como um beneficiário ou instrumento do crime, como um criminoso autônomo, a gente abre o leque de ferramentas e métodos investigativos para chegar via análise de vínculos ou até de medidas cautelares, como uma quebra de sigilo bancário, por exemplo, a todos os integrantes do grupo em seus diferentes papéis. Favorece, além da punição do laranja em si, favorece, né, daquele que empresta a conta, que é chamada conta laranja, além da punição dele, favorece a própria identificação dos outros integrantes do grupo criminoso.
2: Mais um caso nessa lista que nós estamos tratando aí, a gente vê que o crime de estelionato, ele voltou a ser de uma ação penal pública incondicionada, ou seja, não é necessária mais a representação da vítima para que o Ministério Público possa atuar.
1: Isso facilita a responsabilização e punição do criminoso, porque a exigência de representação acaba gerando um ônus para a vítima, né? Que tem que fazer um esforço extra, além de notificar o crime para movimentar a investigação. E isso também coloca a vítima numa posição de vulnerabilidade perante o criminoso, que pode tentar, por exemplo, intimidá-la para que não represente. Então, com a dispensa da representação, fica preservada a posição da vítima no processo e eliminado um entrave que é meramente burocrático para que os órgãos de persecução penal possam agir.
2: Essa nova lei, ela é uma demanda da sociedade, o legislador está acompanhando a demanda da sociedade e até a atuação dos criminosos?
1: A gente tem acompanhado discussões sobre esses temas dentro da pauta da segurança pública. Então, os índices de criminalidade são abordados com frequência nessas discussões, e o que a sociedade apontou ou aponta como pontos de especial atenção, como vários dos que você citou aí, a exemplo do furto de animais domésticos, do furto de aparelho celular, do furto de fios de cobre, todos esses pontos foram levados em consideração para essa, vamos chamar assim, reação legislativa a uma política criminal que até então vinha tratando esses crimes como de menor gravidade, vamos dizer assim, autorizando uma série de benefícios, uma série de alternativas penais que passam a ser ou restringidas ou impossibilitadas. Então, me parece que sim, vai ao encontro dos anseios sociais na temática da segurança pública.
2: Promotor, com essa mudança, o que muda no papel do Ministério Público?
1: Favorece o Ministério Público a ter mais instrumentos processuais para o enfrentamento desse tipo de crime via o exercício da ação penal que lhe compete. A gente trabalha no sentido de comprovar os fatos, mas também trabalha no sentido de comprovar aquilo dentro das especificidades do crime que autorize uma medida mais gravosa, seja para produção de provas, seja para uma medida cautelar de prisão, ou que não seja de prisão, mas de restrição de liberdade, que antes dessa mudança para esses crimes não adiantava nem a gente argumentar, porque era uma vedação legal. Prisão preventiva, por exemplo, por furto, simplesmente não era cabível. Então não adiantava eu dizer, olha, esse furto aqui foi mais grave, esse caso aqui é mais importante. Não havia margem para a gente destacar um caso importante e com isso, por exemplo, obter uma medida cautelar de prisão preventiva, por exemplo. E agora, então, a gente tem um leque de argumentos, de provas, de ferramentas processuais a ser usado que antes não tínhamos.
0: Nós conversamos com o promotor de justiça, Marcelo Schirmer, sobre as mudanças na legislação penal que endurecem punições para crimes como furto de celulares, golpes eletrônicos, uso de contas laranjas, roubo de cabos e furto de animais domésticos. As novas regras ampliam instrumentos de investigação e reforçam a atuação do Ministério Público e das forças de segurança no enfrentamento desses crimes que têm causado impactos diretos na vida da população. O MPMG Entrevista de hoje fica por aqui. Até a próxima. Do Ministério Público de Minas Gerais, para a Agência Rádio Web, Marco Aurélio Filho.
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1: 13 horas e 4 minutos.
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A hora certa, 1:07, 1:07, uma boa tarde pra você. Estamos chegando hoje, dia 22, hein? 22 de junho de 2026, temperatura 20 graus. E a previsão essa semana vai cair muito a temperatura, hein? Tá marcando aí baixas temperaturas essa semana, a partir aí de quarta-feira. Quarta-feira tá marcando 2 graus, na quinta-feira 0 grau. Você que tem o seu cãozinho aí, que fica na casinha lá fora, se puder comprar uma roupinha para o teu cachorro, de repente coloca um cobertorzinho velho lá, um paninho, nem que seja qualquer trapo lá para ele deitar, para se esquentar, que a noite vai ser, olha, vai ser puxada para todo mundo, hein? Tanto para os animais como para nós, vai estar frio essas madrugadas aí, que vai adiantar a metade da semana já a partir de quarta-feira. Na verdade, amanhã já vai cair para 5 graus a mínima, hein? Hoje a mínima tá marcando 8 graus à noite, amanhã 5, na quarta 2, na quinta 0. Eita! E os pés inchados, como é que tá as coisas aí? Tudo certinho? Os pés inchados já pode colocar botina hoje, ficar até sexta-feira, piazada. Se você estirar, não vai conseguir calçar na quarta-feira e na quinta, não. (risos) 9919-9752. Eu quero agradecer o povo que ontem compareceu com a gente ali na Cristo Rei, no nosso bingo beneficente. As pessoas que compareceram lá participar. O pessoal que deu lance no leilão, arrematou os porquinhos, arrematou a carneira. Tinha bastante prêmios bons. O povo do comércio, o pessoal que fez a doação de brindes. A todos que nos ajudaram, muito obrigado, pessoal. Que Deus abençoe cada um de vocês que estiveram por lá. E a você também que nos ajudou com as suas doações, tá bom? Que Deus dê em dobro a vocês que ajudaram essa família nesse momento que eles tanto precisam, beleza? Obrigado de coração. Vamos começar? 1:10, boa tarde.

0: 13h21.
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1: 13:24.
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7: A hora certa, 1:27. Uma boa tarde pra você. 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Adilson Toque Coração de Pedra com Bruno Marrone. Mandar um abraço lá para o Liedson, o Reinaldo, José, Marli, valeu, valeu. Adilson Toque aí, o The Policy, I Will Break Your Take, é a Daniele, valeu, Dani. Adilson Toque Castelo de Amor com Trio Parada Dura para minha esposa Roseni de Souza. Diga que eu a amo muito, DJ. É o Luiz Pichibicheski. Valeu, garotito! Boa tarde, Adilson. Aqui é o Silvio Chikoski de Irati, é isso? Estou da escuta. Toque pra minha música Pra Matear com Deus, com Romário Gaúcho. Manda para todos na escuta. Valeu, Silvio! Adilson, toque a música Não Tá Morto Quem Peleia. É o Rafael Schneider. Valeu! DJ, toque uma do Alan Walker, é o Ariel e a Lucineia. Obrigado, Ariel, obrigado, Lucineia. A Lucineia fez uma doação ontem de um bolo e eu fiz o leilão lá no Bingo Beneficente. Saiu por um ótimo valor. Obrigado, Lucineia. Deus abençoe você, minha irmã, toda a criançada aí. Ô, DJ, toque aí o The Outfield, Your Love. Deixa comigo, a Marcia, direto. O povo tá ligado na melhor, hein? Segundo ano, hein? Segundo. Lembrando que domingo agora a gente vai se encontrar ali na Palmeirinha. O pessoal com certeza tá lidando por lá, né? Radião tá fazendo eco lá, né, Rodrigo? Fala, Rodrigo, Rodrigão, o Zico, o Vando. Domingo eu vou fazer o leilão lá na Palmeirinha, pessoal. Uma grandiosa festa. Tá todo mundo convidado pra ir lá, hein? Mandar um salve então aí para o Reinaldo, José, a Marli, a Rosi, o Jefferson. O povo tá ligado aí, família Padilha também ouve o talento direto, hein? E domingão se encontraremos na Palmeirinha com o grupo Marcação. Bora, Bill!

0: 13:44. 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
4: Uma hora 45 minutos, 1:45. 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

0: 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Para você que tá ligado no Atalento, nosso telefone é o 99199752. Você que tá ligado na cidade, no interior, você que tá aí ouvindo a rádio pelo aplicativo também, uma boa tarde para você. Tá chegando aqui para matear com Deus, a indicação lá do Silvio. Silvio sempre, sempre ligado na Talento. Valeu, garotinho, tamo junto, meu irmão.
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2:01, mais um minuto. The Outfield, Our Love, Al Walker, Fender. Os Farrapos, Não Tá Morto Quem Peleia. Fechando mais um bloco aqui na Talento, a primeira hora do programa já foi. 2:01, boa tarde, continue aqui. Uma pancada de música, bebê. Temperatura caindo, hein? 18 graus nesse momento.

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2: 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Adilson, toque a música Você Partiu Sem Dizer Adeus. Leandro e Leonardo, Eduardo Costa. Um grande abraço, DJ, a Joana da Silva. Valeu, Joana. Eu vou faturar, já já eu volto com a sua indicação. Segura aí.
3: 14 horas e 10 minutos. 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
5: 14 horas e 12 minutos.
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1: 2:14, Leandro e Leonardo, último adeus, boa tarde.

tarde, DJ Brão. Toca a música lá pra nós. Tentei te esquecer. Mato Grosso, Matisma. Pra Dirce Clank. Eu amo muito. É o Matthew.

0: 14:28.
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4: A hora certa, 2:30, pontualmente 2:30. 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

0: 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Tem áudio, bora que bora.
1: Oi, DJ, boa tarde, tudo tranquilo?
0: Tudo.
1: Descansou da jornada de ontem? Estou na escuta do programa aí, deitado embaixo de uma coberta aí.
0: Aí é bom, hein?
1: Para resistir esse frio. Peço por você rodar uma música com as irmãs Freitas, Canoeira do Araguaia, e ofereço para todos que estão na escuta do programa. Muito obrigado. Até.
0: Valeu, garoto! Bora que bora, meu irmão! É o Dário, sempre ligado por aqui.

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2:50, passou por aqui Milionário José Rico, Estrada da Vida. A indicação da minha irmã, a Cleusa Kostimanski. Irmãs Freitas, Canoeira do Araguaia, a indicação do Dário, Amor Virtual. A indicação lá do Osiel Robaskevich, o Ricardo Robaskevich, lá do Marumbi dos Elias. Gildo de Freitas, Saudades da Minha Terra. Adilson, aqui é o Daniel. Como é que é? Aqui é o Araci e o Daniel de Rio Claro, Adilson. Dele chuva, DJ, no Rio Claro. Toque Flor do Meu Jardim, DJ. Valeu, valeu. É, o povo tá ligado no talento, hein? (9) 9 19 9752, você vai junto comigo. Vamos juntos até as 17, pessoal. Até as 17, a melhor programação.

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5: 14 horas e 57 minutos.

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8: Pontualmente 3 horas. Scatman's World.
9: Brasil. Mandar um abraço pro povo que tá lidando ali na capela São João Maria Vianney. Tem a nossa festa no domingão com marcação. Na sequência tem as melhores e marcação, hein? Um abraço para todos que estão lá peleando. Bora que bora, piazada!
10: Pediu, tocou.
8: Brasil!
9: Mandar um salve para os pés inchados que já estão nas bodegas, hein? Falar em bodega, deixa eu mandar um abraço para a bodega do... Compadre Luiz. Passei de noite, ela tava fervendo que suco. Aquela bodega igual com tia, de noite e de dia. Chegue lá, pesada, tomar um trago, jogar snook. Tomar uma canha. Ei! Tem dois caboclo aí que só tamo prometendo, até agora não fomos lá ainda. Já faz uns 90 dias que a bodega do homem abriu e não se ajeita pra ir lá, homem.
8: Segundou com o Scatman Joe. Eu sou Adilson Rodrigues, diferente de tudo, diferente de todos.

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0: Me contaram que nessa bodega do Luiz lá tem todas as marcas de cerveja pesada. Ô, Vando, temos que ir lá, guri. Chama o Rodriguinho lá, piazão. Não se ajeita. Aê, segunda-feira, hein? Segunda-feira o fio chora e a mãe não vê. Eu de madrugada acordei, o piazinho dando um chorinho.
1: Que você tem que você não fala com ninguém? Fala comigo, não paga nada, é de graça. 99199752. Domingo todo mundo na Palmeirinha, piazada. Lembrando que no leilão quem arrematar os porquinhos vai ganhar um copo de chope do DJ. Esse é o Scatman Joe, é o Gaguinho dos anos 90 e ele gravou essa versão do Scatman. É segunda-feira chuvosa, temperatura tá caindo, piazada. Vai chegar a menos um grau essa semana, hein? Quem foi sorteiro aí já sabe, né? Um abraço lá para o Clemente Macosque, a esposa Madalena. Obrigado, Clemente! Clemente doou a televisão ontem pro bingo lá na festa, hein? A nossa festa que tivemos lá em prol daquela família, tarde dançante lá, o povo curtiu umas músicas, né, piazada? Não deu pra dançar, mas deu pra curtir. No nosso bingo beneficente. E a rodada final tinha dois porquinhos e uma televisão, hein? E o pessoal arrematou os porcos no leilão também. Bora, trupica, mas não cai. Se cair na área igual o Neymar, pode apitar que é pênalti. Ô Vini, você tá aí ou é feriado? Vem pra cá, as melhores do Marcação, nesse domingo, na Palmeirinha, uma grandiosa festa, Grupo Marcação, domingo, na Palmeirinha, e você é o nosso convidado especial, vai ser mais ou menos assim...

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0: E aí eu pergunto pra você aquela pergunta semanalmente. Como é que você tá aí? Tá tudo bem aí? Tá tudo bem aí? E as tuas metas na sua vida, você está alcançando? Seus projetos? Tem alguém que apoia você ou tem só olho gordo caindo em você? Ontem lá no Bingo Beneficiente, eu perguntei pro pessoal lá, hein? Quem acredita em quebrante, olho gordo? Todo mundo acredita. Porque se existe o bem, existe o mal. Nem todo mundo quer o teu bem, hein? Se você vê que tá acontecendo alguma coisa na tua vida, dá uma analisada nas tuas amizades e se afaste das pessoas negativas. Pessoas negativas eu quero longe de mim. Quero pessoas produtivas, pessoas positivas, pessoas que falam bem. 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E hoje Deus está prosperando na família MTB, Soluções Pré-Moldados. Eu fico muito feliz, porque quando você fala coisas boas, você puxa coisas boas, você atrai coisas negativas se você falar coisa negativa. Agora, se você falar coisas boas, você vai trazer para a sua vida só prosperidade. E Deus vai te abençoar muito, que você vai olhar para trás, você vai pensar, eu não mereço isso, mas você merece sim. Porque Deus é muito bom, Deus é maravilhoso, Deus é justo, Deus é fiel. Deus opera na onde tem a verdade, onde tem a mentira, não. Um abraço aí para o Anderson, fiquei muito feliz, Ana Cláudia. 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Vamos pra cima, Anderson! Foguete não tem ré, bora! Conosco não tem rosco! Aqui não tem preguiça, não! Se eu gostasse de preguiça, eu já ficava lá em balé. Lembrando que nesse domingo a gente se encontra na Palmeirinha, hein? Ai, Palmeirinha! Tá fervendo que suco na Palmeirinha, o pessoal tão trabalhando lá, hein? Já tem os porquinhos limpos pro leilão, o pessoal que gosta de dar lance no leilão, eu espero vocês domingo! Mandar um salve lá para o Rodriguinho, o Rodrigão, aquele rapaz lá que tem a... Como é que é a música dele? O meu nome é Vanderlei, é isso? Abraço lá para o Vando, meu irmão, a Elisa, o Zico, as mulheres também que estão lá. Não lembro o nome de todo mundo, hein? Depois dos 50 anos, a memória da gente vai falhando. Tem áudio, fala garotito, fala meu irmão.
1: Tarde, DJ, manda um dia de chuva com o Walter Moraes pra nós aí. Beleza,
0: Jaciel Cordeiro. Deixa comigo, garotito, deixa comigo. 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
2: 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Eu vou ali tomar um cafezinho preto, eu volto já!
3: 15 horas e 27 minutos.

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8: 15:29.
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2: A hora certa, 3:32, 3:32. 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Eu sou Adilson Rodrigues, sou o pai do Anthony. Vamos juntos até às 17 horas, levando a melhor programação. Mandar um salve lá para a Priscila, lá da Temper Frio, ouvindo a Talento pelo aplicativo da internet também. 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Boa tarde. Segundo, temperatura caindo, 18 graus aqui em Rio Azul.

0: Boa tarde, DJ. Mande música para nós ali. O Clemente Makoski, Madalena Maria Makoski. É, a música Matando a Saudade. Tá bom?
1: Pediu, tocou.

3:45, 3:45 em Rio Azul. Tempo parcialmente nublado. Essa semana as ondas de frio vai ser forte aqui no sul do Brasil, portanto você se cuida, hein? Vai sair aí, coloca uma jaqueta, um agasalho. A criançada que vai pra escola, o papai e a mamãe que vai mandar o filho pra aula de manhã. Dá uma olhadinha lá, coloca bastante blusa no seu filho, na sua filha. 3:46, falamos aqui da Esquina do Pão, panificador e confeitaria, onde você encontra pães, bolos, massas, salgados fresquinhos todos os dias. 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
3: Já estamos de volta, 4 horas mais 4 minutos, 4:04. 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Atendendo as mensagens aqui, é Dilson Toque Vida de Luxo, é o Marcelo, valeu. Valeu, Marcelo, tamo junto, guri.
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3: 4:07, Adson e Alana e o Corpo e Alma, Vida de Luxo.

tarde, Edilson, tudo bom? Tranquilo? Trazer uma música do Serenos. Pode ser qualquer uma do Serenos que você querer. Principalmente a minha esposa Eliane, que tomou na escuta do teu programa, tomou mateando o chimarrão, que já que tá chovendo aqui em Malé. E também para todos os ouvintes da Rádio Talento.

Oi, Didi, boa tarde, tudo bem? Peço para rodar a música Quanto Mais o Tempo Passa, com o Leonardo. É, só para curtir.

A hora certa, 4:15, boa tarde. 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

0: 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E você é o nosso convidado especial, já na próxima semana, segunda e terça, combinado? 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Vou falar com meu amigo aqui, o Jauri, encontrei ele ontem no bingo beneficente. Fala, meu irmão!
1: Boa tarde, DJ, tudo bom?
0: Tudo
1: certinho por aí?
0: Tudo certinho.
1: Conversamos um pouquinho, um minutinho lá ontem no bingo, você perguntou por que eu não mandava mais mensagem.
0: Sim.
1: Não dava certo, hoje passei uma mão no celular e...
0: Opa!
1: E tô me mandando mensagem.
0: Beleza.
1: Pedindo a música pra você, se for possível, rodar. Bugio cheira cola dos filhos do Lugano. Tudo de bom.
0: Valeu, garotinho! Obrigado, tamo junto, meu irmão!

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1: 16:32.
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3: Que beleza!
4: Fecha a boca! DJ, peço para você rodar a música Bolêmio ao Pontal com Tio Maia. Tá bom? Se for possível, roda para nós escutar. Estamos aí em casa escutando a música.
5: Valeu, Leonilda, 4:35. Boa tarde.

Boa tarde, DJ. Tudo bem com você? Muito frio. Se for possível, toque a música Amor Distante para Lídia Rosário, da Vila Veronese, que não perde o programa. Nota mil, beleza? Da Lídia São Sorriso Azul. Valeu!

Pedro Edilson. Aí o Francisco Cochinerque aqui do Rio Grande do Soares, o Cebolinha. Se for possível, fala aqui pra nós escutar aqui, que estamos escutando o programa aí. E do Sidney Lima, Calendário da Saudade. Acho que é mais ou menos assim, Edilson. Um abração aí pra todos os que estão na escuta do teu programa nesse momento. Segunda-feira aí de chuva. Estamos por aí. Beleza, meu guri. Abraço.

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1: 16:50.
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6: DJ, manda o dia de chuva com o Walter Moraes pra nós aí, pra curtir.
7: Valeu, garotinho, valeu, Jaciel Cordeiro. 4:54, boa tarde.

0: A hora certa, 4:50. Já? 4:58? Temos que vazar? Deixa eu, que tem um último áudio que chegou aqui, deixa eu ver se dá tempo de soltar, peraí.
1: Boa tarde, DJ.
0: Opa.
1: Tamo na escuta, tamo aqui na casa da, tô aqui na casa da minha irmã.
0: Ô Marli.
1: Na Edinir.
0: Beleza. Tamo
1: em Rua do Fogão, DJ, comendo os pinhão.
0: Valeu.
1: Manda a música, DJ, pro meu filho, ó, o Denê Chuvinski e a Michele Carraro.
0: Opa.
1: Nesse sábado vão se casar, DJ, vão Opa. Receber as bênçãos do matrimônio.
0: Que bênção.
1: Mande pra eles, pro noivo, meu filho é o Denê, mande a música Neo de Noivado.
0: Valeu, querida. A Ednir mandou um áudio também. A Ednir, deixa eu ver aqui.
2: Tarde, DJ, peça a música pro noivo Aldenei Chubinski e Michele Cardoso, que estão se casando. Em Rio Azul, dois soares. Aqui, Ednir Martins, tia dele, e Vilsos Ferraz. Eu peço a música, o céu se abre.
0: Valeu ao povo que tá ligado no Atalento! Meus queridos, eu vou colocar a última aqui, Anel de Noivado, nosso horário esgotou, 1:17. O Adenilson Passos já está chegando, marcando o seu talento, eu volto amanhã. Amanhã a partir da 1:00, hein? Temperatura caindo, 16 graus. Eu quero que vocês fiquem com Deus. Eu quero que Deus prospere na vida de vocês. Deus é bom o tempo todo. O tempo todo Deus é bom. Eu sou Adilson Rodrigues. Diferente de tudo, diferente de todos, o pai do Anthony. Eu volto amanhã. Fiquem com Deus e até o futuro. See you tomorrow. Tchau, tchau.

0: 17:04.
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0: Eu acho que sim, né? Olha, já são 17 horas mais 19 minutos por aqui, ó. 5:19, uma excelente tarde pra você, meu compadre. Pra você, minha comadre, você, meu amigo, você, minha amiga. Você que tá chegando a partir de agora, hein? Começando mais um Marcando Seu Talento. Baguá de tarde, né? Oh, segunda-feira. Segunda-feira com chuva e frio, né? Variedade, olha, combo completo pra quem tá em casa descansando, pra quem tá de boa, né? Mas que barbaridade. 16 graus a temperatura em Rio Azul aí, ó. Aquele jeito, compadre. Daqui a pouquinho eu trago a previsão completa pra você, pra você saber se vai chover ou não vai, o que vai acontecer com esse tempo ainda na sequência, tá bom? Já vou adiantar pra vocês que temos muito frio previsto aí pro restante da semana. E começa amanhã já, né? Ai, ai, ai. 17:20, melhor da moda sertanejo e da moda gaúchesca vai estar rolando pra vocês na sequência agora. Tava aí com a Adilson Rodrigues, agora o seu amigo Edenilson Passos pra fazer a sua companhia por aqui, tá bom? A primeira. Tá chegando assim já, ó. 17:20.
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barbaridade, meu. Seu... Olha, já são aqui 17h43. Macio. 5h43. Sabe adotar mensagem pra mim ou não? Não, ainda então manda. 999-19-9752 pra você mandar sua participação. Até às 19 estão por aqui, meu compadre. Velho. Hoje no nosso calendário. Que é o meu. Que é hoje, compadre? É 22 já, né? 22 de junho de 2026. Quando se passar a segunda aqui, ó. 173 dias. Estamos na 26ª semana. Dia do orquidofólio. Também, o que mais? Dia do aeroviário. Dia também do economiário. É dia mundial do Fusca. Pra você que tem um Fusquinha aí, ó. É o dia dele hoje, né? Que coisa! 999-19-9752 pra você mandar sua participação. Mandar lá sua mensagem aqui pra mim, tá bom? 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Maravilha, né? 17h45. A Luana tá ligada comigo, Denilson. Toque uma do Bailaço, se for possível. Daqui a pouquinho sai, tá bom, Luana? Daqui a pouquinho sai Bailaço pra vocês. A Elizabeth mandou, assim, toque a música Saudade Bandida. Com o Zezé de Camargo e Luciano, só pra curtir, né? Ô, Elizabeth, como é que tá? Um abraço pra você aí, ó. Esse povo querido lá do Lajeado, que não ligas aqui, ó. Daqui a pouquinho vai sair o Mirosmar, né, ó. É o Zezé, rapaz, olha. Essa aí é dos dois, né? Do Zezé de Camargo e Luciano. Michele mandou assim, Denilson, se possível. A cama do Rick Renner.

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9: 18:01. 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

0: uma ou duas bocas. Barbaridade, né? Mas já são aqui 18 horas mais 6 minutos. Um abração pra você que tá sintonizando aqui comigo. É, meu compadre velho. Tá com madre, como é que tá aí?
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0: Aguardo uma segunda-feira.
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0: Quero falar pra você, já vou atender isso aqui, ó. Obrigado. Muita mensagem por aqui, mas deixa eu falar pra você que tá construindo, tá reformando. 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Aqui do ladinho da rádio, ó.
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0: Alô, meu amigo Irdo, como é que tá aí, tudo certinho, ó? 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Chega ele aí, dá uma... Uma conversada com o meu amigo César e com toda a família. Vai, olha, vender a produção, meu compadre, né? Aquele jeitinho que se gosta, viu? 6:09 aqui nesse meu querido relógio. Deixa eu dar uma olhadinha aqui, ó. Quanta mensagem, meu céu, olha. Meu Deus do céu, né? Isso com o meu compadre Marcão, né? Meu Deus do céu, né? Ai, ai, ai. Boa noite, Denilson. Queria escutar aquela música. Você tem uma memória boa, sabe a qual? Mas Deus o livre, senão, né, seu Damiano? É que o senhor tá tudo bem, tudo certinho, ó. Ação aí, ó. Tá lá curtindo a gente lá no... Lá em Engenheiro Gutierrez, né, pessoal de Irati. Povo querido de Irati. Já vai sair, ó. Aquela fica, amor, por favor. Não sei o que. Fica comigo que não sei mais o que. Eu não sei cantar essa música, não. Aliás, o pessoal me pede nos eventos aí, eu não sei cantar realmente, não. Essa eu não sei, eu sou bem sincero. Ah, meu Deus do céu. Temos um áudio aqui, oi, quem tá ligado comigo, deixa eu dar uma olhadinha.
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0: Eu sou livre, você não, né, seu Jaciel? Um abração, Jaciel Cordeiro. Daqui a pouquinho vai ser um shot figurado pro senhor aí, ó. Tá bom pra dançar um shot, né, o seu Jaciel? Pra dar uma esquentada, né? Garra prenda pro meio, ó. Dá uma enredada assim na mesa, né? Dá uma enredada no sofá, depende de onde vai dançar, né? Ela dá aqui uma aquecida no frio, né? Tem mais aqui, deixa eu dar uma olhadinha. Olha quanta mensagem chegando aqui, né? A Laura tá mandando assim, ó. Que a Laura mandou aí, a Thalita. Aí, ó, tá, diz ela aqui, tô posando na vó. Então, olha só, Thalita. Ô, Thalita! Um abração, um beijão pra você. Um abraço pra vocês aí, né? Laura Domingues. Estão escutando a programação, mandaram até a foto aqui, rapaz. Olha! Mas que tá o frio que tá aí, tá seguro na cabeça. Meu Deus do céu, né? Um abração pra esse povo querido, pessoal de Rio Azul de Cima. Família Domingues, hein? Que beleza, que maravilha. satisfação ter vocês aí me ouvindo, viu? Um abraço, Thalita, um abraço, Laura. Família Domingues ligadinha com a gente. Temos áudio por aqui, deixa eu ver quem mais tá mandando a participação pra mim.
3: Oi. Boa tarde, Denilson.
0: Boa tarde.
3: Boa tarde, Denilson, tudo beleza? Quero pedir a música Caminhonete Branca, quero oferecer para meus amigos e na Beira Linha, Sadão Presto, Dalila, Sabiá, e para todo mundo que tá ouvindo a...
0: Sim.
3: Ouvindo a Talento. E para nós que estamos na escuta, eu, Sebastião, Salete, Márcio, Wagner, somos de Blumenau, Santa Catarina. Valeu, meu grande amigo.
0: Até. Valeu, valeu. Abração para vocês aí, meu amigo Sebastião. Ah lá, Sebastião, é que tá em Blumenau, Santa Catarina. Me conte, tá frio aí também ou não?
4: Bastante.
0: Tá chovendinho aí também ou não?
5: Deus é livre.
0: Resolvi. Me conta, rapaz do céu. Meu amigo Zé sabe aonde ele tá me ouvindo, gente? Carcule aonde que ele tá me ouvindo. Curitiba. Mas que tá Curitiba, hein, seu Zé? As olha. Ele falou assim, tá um frio desgramento, pra não falar outra coisa aqui, ó. Um abraço, seu Zé. Obrigado pelo carinho e pela audiência, ó. Pessoal na capital, Curitiba, ouvindo a gente através do aplicativo, não? E alguns estão vindo da Alexa.
5: Que é chique.
0: Vou comprar uma Alexa pra mim experimentar, certo? Você vê se é bom, né? Tem gente usando aí a Alexa.
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0: O Tonho lá em Rebouça, meu primo, se tiver ouvindo, né? Olha, diz ele que... Diz ele que escuta só na Alexa.
5: Ai, meu Deus.
0: Que tal vocês? Que chique.
6: Amigo Campanha.
0: Te mando um abraço pro meu amigo, grande amigo Celso Stansky, tá ouvindo, não? Como é que tá, Celso, velho? Tudo certinho, tudo especial de primeira. Um abração pra você, um abração pra Bianca, pra Marisa. O povão querido lá no Saltinho, não? Como é que tá o Saltinho? Liga, tá no mesmo lugar, Denilson. Um abração pra vocês aí, viu? Já são aliás, credo, que relógio é esse aqui?
6: Ele vai.
0: São 6:13, né? 18:13 aqui, ó. É muita mensagem. Denilson, se possível, toca qualquer uma.
6: Ele vai.
0: Do teu gosto. É, Bruno. Ó, Bruna.
6: Eu sou lá.
0: Obrigado pelo carinho e pela audiência, obrigado por confiar no meu gosto musical, né? Meu Deus, que esse povo querido, viu? É, povão velho. Punhado de mensagem, já vou atender vocês aqui, ó. Não vou ficar só falando, vou ficar tudo brabo com o Denilson, mas credo, esse homem só fala e não toca música, né? Vamos de música, então? Canta! Essa indicação aqui é lá do... Meu amigo Damiano. Levanta o volume do seu rádio. Assim, ó.

18h24. Indicação da Elizabeth aqui, ó. Saudade bandida. Meu Deus do céu.

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2: Ai, não. Sim. Que hora que é aqui, deixa eu dar uma olhadinha. 18h40, né? Já são 6 horas mais 40 minutos. Como é que tá aí? Tudo bem? Tudo certinho? Como é que tá ainda só o bagual, segunda-feira? O que você tá fazendo aí? Tá tomando chimarrão bagual? Tomando um cafezinho quente, um cafezinho preto? Comendo um bolinho? Ah, meu Deus do céu, lá. Tomando chocolate quente, tá tomando de repente um vinho, uma gelada.
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2: Dependendo do que você esteja fazendo, ó.
0: Também.
2: Um abração enorme pra vocês, tá bom? Obrigado pelo carinho e pela audiência. Aí de todas as tardes, ó. Eu sei de gente que me ouve todo dia. Todo santo dia, mas não manda mensagem aqui. Quero, olha, abraçar todos vocês com muito carinho, viu, gente? Deixa eu falar pra vocês aqui, ó. 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
2: 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Fechou o pacote? Fechou o pacote, né? Tiquitumbiriguidum, tiquitumbiriguidum, tiquitumbiriguidum. 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Ô Denilson, conta a previsão para nós. Deus o livre, senão, né? Vamos puxar já meio de revesguei essa previsão do tempo aqui para vocês. Vamos ver o que esse tempo está nos reservando para os próximos dias. Né? O que você acha, compadre velho? Olha, para hoje ainda existe a possibilidade de mais chuva aí no período dessa noite, tá? Segundo informações aqui do Climatempo, deve chover ainda, né? Mais um pouco nessa noite, né? Amanhã, gente, amanhã é terça-feira. Segundo informações, devemos ter aí, ó, sol com nuvens durante todo o dia, períodos de céu nublado, noite com muitas nuvens. Devemos ter aí, ó, mínima de 5 graus, vai estar frio pra caramba, né? E a máxima deve ser de 13 graus amanhã. Aí na quarta-feira, o bicho pega, rapaz, olha. 1 grau deve ser a mínima na quarta-feira e a máxima também não deve ultrapassar aí os 13 graus, né? Sol com nuvens durante todo o dia, deve se formar bastante nevoeiro aí na parte da manhã. Aí na quinta, você achou que 1 grau tá frio já? Na quinta vai estar menos um, tá, gente? Menos um grau, devemos ter a máxima de 14, né? Tempo ensolarado com nevoeiro ao amanhecer. E à noite também. Então, você que sempre tá pegando a BR-153 aqui, tanto de manhãzinha, às vezes tanto à noite, né? No comecinho da noite. Então, toma muito cuidado, atenção redobrada. Devemos ter muito nevoeiro aí, tanto na parte da manhã, quanto no finalzinho da tarde, da noite também, tá bom? Então, vamos tomar cuidado, gurizada, velho. Porque, olha, eu vou ser bem sincero, ano passado, quando começou a formar os nevoeiros, você não enxergava nada, rapaz. Não chegava um palmo na frente do carro. Então, tem que tomar muito cuidado, realmente, viu? Aí na sexta-feira não é muito diferente, não. Vai estar um pouquinho mais quente, né? Devemos ter uma mínima de 3 graus na parte da manhã. A máxima não deve passar dos 15 graus lá na sexta-feira. Aí no sabadão começa a subir as temperaturas gradualmente, né? Devemos ter mínima de 7 no sábado, uma máxima já de 19. Domingo devemos ter aí já uma mínima de 13, uma máxima de 21. E deve seguir assim na sequência, né? Mas pelo menos até a sexta-feira. Separa aquele cobertor que você tem lá no guarda-roupa. Os bichinhos lá fora, cuide deles, acham uma coberta, uma casinha. Não dá pra deixar muito à toa, né? E a criançada que tá sempre correndo pra lá e pra cá, tem que agasalhar bem. As pessoas mais idosas, né? Principalmente aí, ó. Os senhorzinhos, as senhorinhas. Vamos se agasalhar, vamos se cuidar, porque o frio tá chegando e tá chegando com força, né? E pra você que tava com dúvida, ontem, gente, dia 21, ontem começou oficialmente, né? O inverno, né? Nós estávamos até sabadão, nós tínhamos aí a estação outono. E o inverno começou oficialmente ontem, domingo, dia 21. Então ele chegou com tudo, chegou mostrando aí, ó, que ele tá mandando na parada, né? vamos cuidar, gurizada. Vamos se cuidar, né? Deixa eu dar uma olhadinha aqui, 18h46. São 6 horas mais 46 minutos. Quer ver quem tá sintonizado comigo aqui, ó?

0: aí, nosso azul de Soares, aí.
1: Que maravilha.
0: Valeu, meu guri.
1: Valeu. Eita, e é bonito, hein? Um abração, meu amigo Francisco, ó. O Cebolinha. Escutando nós, companheiro, todas as tardes aí, ó. Satisfação, obrigado de coração aí pelas palavras, né, ó. A gente que fica faceiro, podendo levar um pouquinho de alegria.
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1: Podendo levar um pouquinho de descontração pra vocês. A gente chega em casa cansado, estressado.
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1: liga o rádio, né?
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1: ou pra escutar a tristeza, abandona, né? Eu já enfiava o pé no rádio, mas enfim, né? Mas se tá bom, né, gurizada? Então tá ótimo, né?
3: Deus o livre.
1: Tudo bem, olha, toda escuta, capricha uma bem boa aí pra mim. Dirce Klenk, ô Dirce, um abração pra você, obrigado pelo carinho e pela sintonia, né? E toda a família Klenk sempre ligadinhos. Acho sapecar as modas da sequência vai pra você, tá bom, Dirce? Quem mais, quem mais, quem mandou boa noite pra mim? O Abel, ô Abel!
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1: Grande Abel, obrigado pelo carinho, Abel. Sintonizadas com a gente aqui na programação. Chegou aqui, desejo a você uma semana abençoada. Cheio de paz, saúde e tranquilidade. Uma feliz segunda-feira, abençoada semana. Obrigado, viu, Sônia? Olha, tudo tranquilo, diz ela aqui, ó. Por aqui, tudo firme. Graças a Deus, se melhorar, estraga. E você, tudo bem? Tudo bem, graças a Deus, viu, Sônia?
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1: Mandou até uma mocinha com guarda-chuva ali, ó.
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1: vaqueiro. Fazer o que não tem que fazer, né, Sônia?
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1: poder. Tudo culpa, sabe de quem? Culpa do Pedro Álvares Cabral. Ele descobriu o Brasil nessa Jaguara. E não cobriu de volta. Vê se tem uma solução desse tipo. Se ele tiver jogado pelo menos uma lona lá em cima, lá. Não tinha tudo isso aí, né? Ai, ai, ai. Barbaridade, né? Boa tarde, Nilson. Tudo bem? Tudo jóia. Toque a música Loira do Carro Branco. Para os noivos Aldinei Chuvinski e também para Michele Cardoso. Vão se casar dia 27 de junho. Deus abençoe muito. Olha, esses casais apaixonados. Parabéns. Assina aqui a Lídia Santos, né? Ó, Lídia! Um abração para você, Lídia. Obrigado pelo carinho e pela sintonia. Tá sempre ouvindo a gente por aqui também, né? Que maravilha, hein? Ô, Lídia. Então, parabéns aqui, ó. Parabéns pro casal que vai estar se unindo aí, né? 27 de junho, deixa eu achar o nome deles aqui. Já chegou um monte de mensagem por cima aqui, ó. Ai, meu Deus. Ai, ai, ai, deixa eu ver se eu acho de volta aqui. Aldinei, né? O Aldinei Chuvinski, que também é Michele Cardoso. Aldinei, Michele, olha, parabéns já adiantado pra vocês aqui, ó. Deus abençoe grandemente a união de vocês, viu? Bonito, né?
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1: Boa tarde, toque a música Não Tá Morto, Quem Peleia. Estoque o Rafael Schneider. Pior que eu tô devendo essa moda aí pro Rafael, né? Já faz não sei quantos dias, né, Rafael?
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1: E a Sônia mandou uma foto aqui de chimarrão, né?
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1: Tomando aquele mate especial de primeira, aí é bonito, né, Sônia? Fala nisso, eu tomei um chimarrão baguala aqui no sabadão, né? Eu participei um pouquinho no programa aqui do meu amigo Jorginho Solda, ele estava aqui na programação, eu estava fazendo mais uns trabalhos aqui ainda. E olha, tomei um chimarrão de ficar verde aqui, mas olha. Um abração se estiver ouvindo, viu, Jorginho? A Elizabeth, obrigado pela música. Não precisa agradecer, Elizabeth. Eu aqui agradeço vocês de coração, viu?
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1: Eu sou lindo, né, gurizada, velho? Barbaridade, né? Vamos trazer a música lá pro casal, então? A música que a Lídia escolheu aqui foi... Loira do Carro Branco, é isso, Lídia? Vamos trazer o...
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1: Esse rapazinho aqui pra cantar essa música, assim, ó.
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1: errado. É um poporri, tá bom?
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5: Ele mesmo, tô de volta, não? Como, tamo indo embora também, na verdade, não?
6: Aí, chama só.
5: Um abração aqui lá pra Célia de Curitiba.
6: É, bebê.
5: Obrigada comigo por aqui, mandou se ter uma boa semana e um bom descanso. Obrigado, viu, Célia? Pra você também uma excelente semana. A todo esse povo querido e da capital paranaense, ó. Olha, já são 19:02. Pois já tem um áudio que chegou aqui também, deixa eu dar uma olhadinha. Será que mandou mensagem por aqui, deixa eu dar uma olhadinha.
7: Semana sai.
5: Vamos lá, oi, boa tarde, boa noite, vamos ver.
8: No espaço aqui é a Ana Luísa de Rebouças. Eu quero a música. Foi criada na campanha. Aqui.
5: Sim.
8: É a Ana Luísa. Eu ofereço pra minha mãe, pro meu avô, pra minha avó, pro meu irmãozinho, pra todo mundo que tá ouvindo isso.
5: Maravilha, né? Um abraço e beijão pra você, Ana. Ana Luísa ligadinha, né? Tá ela, tá a mamãe Érica, também o João Luiz, Aldete, o Jorge. Lá em Rebouças, curtindo a programação, é? Eita! Obrigado de coração a todos vocês pela audiência enorme. Com a indicação aí da Ana Luísa, nós vamos fechando a programação. Como o Baitaca já cantou aqui a...
6: De São Paulo!
5: A música Pedido de um Pai pra Filho, indicação lá do Cebolinha.
6: Meu parceiro!
5: Então vou trazer os Serranos pra cantar o Fundo da Grota aí. Lá pra Ana Luísa, né? Vamos embora. Obrigado pelo carinho, pela audiência. Na sequência tem Voz do Brasil e depois tem Claudinho Cordeiro. E o Super Parada Total. Eu volto amanhã, gente. Beijo pra vocês. Fui.

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1: 200 milhões de reais do novo PAC para a construção de redes de esgoto, parques e praças, obras de pavimentação e melhorias na rede elétrica. O ministro das Cidades, Vladimir Lima, comentou os investimentos.
2: Nós estamos trazendo aqui hoje também cerca de 170 milhões de reais para o Complexo da Maré, onde hoje damos ordem de serviço para início do parque linear e do ecoponto que vai auxiliar no descarte de lixo no Complexo da Maré, gente. Além disso, hoje nós concluímos aqui no mês de junho o endereçamento CEP de todas as ruas, becos e vielas do Complexo da Maré. Com isso, a gente trazendo a oportunidade de você receber uma encomenda em casa ou de você acessar um serviço social.
1: Na área da educação, o governo anunciou um novo campus do Instituto Federal do Rio de Janeiro, na Cidade de Deus, em Jacarepaguá. A construção de uma nova escola em Realengo e também autorizou o início das obras do campus do Instituto Federal no Complexo do Alemão. Serão criados ainda 10 MovCels, equipamentos de cultura itinerantes que contam com biblioteca, estúdios para produção e edição audiovisual. Reportagem Graziele Bezerra.
3: E o governo do estado do Rio de Janeiro aderiu hoje ao PROPAG, Programa de Pleno Pagamento de Dívidas dos Estados.
4: O Rio possui uma dívida de 210 bilhões de reais com a União e todo mês são cobrados sobre ela o valor da inflação oficial, o IPCA, mais 4% de juros.
3: Mas com a adesão ao PROPAG, o estado fluminense pagará agora apenas o IPCA e a dívida foi renegociada por 30 anos.
4: Isso significa uma economia para os cofres locais de 3 bilhões e 100 milhões de reais somente neste ano.
3: Em contrapartida, o estado deve investir em programas sociais.
4: Ao assinar o termo de adesão ao PROPAG, junto com o governador em exercício do Rio, Ricardo Couto, o presidente Lula destacou os ganhos para a população.
5: O que é importante é que vai sobrar mais dinheiro para o governador administrar o Rio de Janeiro. E esse dinheiro, uma parte dele tem que ser alocada em políticas sociais. De preferência em duas áreas que são cruciais, saúde e educação.
3: E agora à noite, ainda na capital fluminense, o presidente Lula participa da cerimônia nacional de premiação da 20ª edição da Olimpíada Brasileira de Matemática das Escolas Públicas, a OBMEP.
4: A competição é voltada a alunos do sexto ano do ensino fundamental até o último ano do ensino médio de escolas públicas e privadas.
3: A repórter Thaís Antônio preparou uma reportagem pra gente sobre esse que é um dos principais estímulos ao estudo da matemática no Brasil.
6: Criada em 2005, a Olimpíada Brasileira de Matemática das Escolas Públicas, OBMEP, busca estimular o interesse pela matemática, descobrir novos talentos e incentivar estudantes a seguirem trajetórias nas áreas científica e tecnológica. Foi o que aconteceu com Luana Aparecida Costa, mestre em matemática pelo Instituto de Matemática Pura e Aplicada. Ela conquistou 5 medalhas na OBMEP, mas nunca se esqueceu da primeira, que despertou-a para o sonho de estudar essa disciplina.
7: Eu tenho uma irmã um ano mais velha que eu e ela ganhou uma medalha de bronze, então eu fiquei com vontade de ganhar medalha também, comecei a estudar. E comecei a me apaixonar pela matemática. E assim eu pude ganhar minha primeira medalha, que foi a medalha de ouro, tão sonhado ouro. Foi o melhor dia da minha vida, a cerimônia nacional de premiação do OBMEP. Eu lembro até hoje.
6: A iniciativa também contribui para fortalecer a educação básica, ampliar o acesso a materiais de qualidade e incentivar a formação e valorização de professores. Sanduel Vieira, professor da Universidade Federal do Piauí e medalhista da primeira edição da OBMEP, conta que descobriu sua vocação por meio da participação nas Olimpíadas.
8: Foi um divisor de águas na minha vida, me ajudou a escolher o curso que eu ia fazer. Fiz matemática, mestrado, doutorado em matemática e hoje sou professor da Universidade Federal do Piauí. Eu sou quem eu sou hoje, a pessoa que eu sou, por causa da OBMEP.
6: A OBMEP é realizada pelo Instituto de Matemática Pura e Aplicada, o INPA, com apoio dos Ministérios da Educação e da Ciência, Tecnologia e Inovação. Voltada para estudantes do sexto ano do ensino fundamental até o último ano do ensino médio, a Olimpíada segue mobilizando escolas de todo o país. Na edição de 2025, mais de 18 milhões de alunos se inscreveram para a prova, alcançando mais de 99% dos municípios brasileiros. Reportagem Thaís Antônio.
4: A plataforma de envio do Defesa Civil Alerta foi tirada do ar na madrugada do último sábado, após ter sofrido uma invasão e disparado alertas para diversas regiões do país.
3: A mensagem foi do tipo alerta extremo, que é disparado apenas em situações de risco iminente, e continha a palavra misantropia, que significa ódio à humanidade.
4: O alerta foi registrado nos estados de São Paulo, Rio de Janeiro, Mato Grosso do Sul, Distrito Federal e Paraná.
3: Ainda não é possível calcular quantos aparelhos móveis receberam as mensagens, de acordo com o secretário nacional de Proteção e Defesa Civil, Volney Wolf, mas ele já se encontra em desenvolvimento uma nova versão mais segura para esse sistema.
9: Temos que avaliar e ter informações bastante seguras de como é que aconteceu esse ataque, como é que essas pessoas conseguiram furar a nossa segurança, ver se está atendido por esse desenvolvimento que está em andamento no Ministério, e no menor tempo possível, é uma questão de prioridade, né, do governo federal, colocar essa nova versão que garanta mais segurança ao sistema e, enfim, aos usuários do Sistema Nacional de Proteção e Defesa Civil.
4: A Polícia Federal está investigando o caso e uma perícia técnica vai apurar o alcance dos disparos não autorizados.
3: O Ligue 180, canal de atendimento às mulheres, tem registrado aumento expressivo de violência nos ambientes digitais.
4: De acordo com o Ministério das Mulheres, o número de denúncias saltou de 5 mil para mais de 16 mil casos em 2026.
3: Isso representa tanto um crescimento nos casos, como também maior confiança da população no canal de denúncias.
4: Diante dessa realidade, a central passa a operar um novo protocolo para se adaptar às novas dinâmicas da violência digital.
10: O Ligue 180, Central Telefônica de Atendimento à Mulher, registrou 16.725 casos de violência contra mulheres em ambiente digital nos primeiros 5 meses deste ano. Esse número é 188% maior que o registrado nos 5 primeiros meses do ano passado, quando chegou à marca de 5.795 denúncias. De acordo com a ministra das Mulheres, Márcia Lopes, nos últimos anos houve uma subnotificação dos casos. Com melhorias no sistema, o Ligue 180 passou a receber mais denúncias. Segundo a ministra, isso é importante para investir nas políticas públicas de combate à violência.
11: A gente está percebendo que o grau de confiabilidade no 180 tem aumentado muito. Tem um espaço que não é só de denúncia, mas é de mapear a realidade.
10: Para lidar com o aumento expressivo, a central de atendimento Ligue 180 passou por atualizações. A ideia é aprimorar o atendimento para acolher e orientar vítimas de violência digital. Para isso, os atendentes passaram por capacitação. O sistema de registro também foi reformulado e passa a contar com um registro mais detalhado das ocorrências. Com isso, é possível especificar a atuação do governo federal, como detalha a ministra das Mulheres, Márcia Lopes.
11: Todas as medidas estão sendo pensadas a partir das realidades do Brasil. E nós estamos hoje num ambiente absolutamente favorável para a gente tomar as medidas. É só assim que a gente vai romper esse ciclo estarrecedor de violência contra as mulheres.
10: A Central de Atendimento à Mulher, Ligue 180, funciona 24 horas por dia, todos os dias da semana. Também é possível falar com a central por mensagem de WhatsApp pelo número 61 96 10 01 80. Reportagem Márcia Fernandes.
3: Se você já tirou a nova carteira de identidade nacional, essa semana você deve receber uma notificação pelo WhatsApp e pela caixa postal do gov.br, avisando sobre a possibilidade de uso da versão digital do documento.
4: A versão digital fica disponível no aplicativo gov.br e tem benefícios, como a inclusão dos dados referentes ao título de eleitor e a carteira nacional de habilitação.
3: Além da carteira de identidade nacional, a conta gov.br também tem uma nova funcionalidade, um formato digital de procuração para que beneficiários do INSS sejam representados por outras pessoas.
4: A procuração eletrônica pode ser usada somente no aplicativo ou site do meu INSS e não tem validade se impressa ou compartilhada como documento.
3: Ao aceitar a procuração eletrônica, o cidadão deve também indicar quais serviços ele autoriza que o representante possa consultar e o período de validade da procuração.
4: Por enquanto, 2 serviços estão disponíveis: consultas de documentos e de serviços online e com consultas de pedidos e de benefícios.
3: Mas atenção com as fraudes. O governo do Brasil não envia mensagens por WhatsApp solicitando seus dados pessoais ou pedindo que você clique em nenhum link.
4: E tanto para a carteira de identidade nacional quanto para a procuração do INSS, você deve fazer os procedimentos dentro do site ou aplicativo do gov.br após inserir a sua senha.
3: Considerada a maior obra ferroviária do país, a Malha Norte teve concluído o trecho de 163 quilômetros entre Rondonópolis e Dom Aquino, no Mato Grosso.
4: O vice-presidente Geraldo Alckmin participou da entrega nesse fim de semana.
3: Integrado ao novo PAC, o empreendimento prevê 743 quilômetros de trilhos, ampliando a conexão das regiões produtoras de Mato Grosso com a Malha Ferroviária Nacional e o Porto de Santos.
4: A etapa entregue contou com investimentos privados de 5 bilhões de reais.
3: Alckmin lembrou que o avanço ferroviário é essencial não só para o escoamento da produção brasileira.
12: Reduz emissão de carbono, de gás de efeito estufa, diminui acidente. Então ajuda o meio ambiente, ajuda a saúde pública, reduz custo Brasil, melhora a competitividade e o país cresce mais, gera mais emprego e mais renda.
4: Conflitos, perseguições e crises humanitárias contribuíram para um aumento de pedidos de refúgio no Brasil.
3: O estudo divulgado hoje pelo Ministério da Justiça e Segurança Pública mostra que o país recebeu quase 76 mil solicitações de refúgio em 2025.
13: Pela primeira vez, os cubanos lideraram os pedidos de refúgio no Brasil, superando os venezuelanos. Foram 41.919 solicitações feitas por cubanos e 21.233 por venezuelanos ao longo do ano passado. Os dados fazem parte do relatório Refúgio em Números 2026, apresentado durante evento realizado em Brasília, que marca os 75 anos da Convenção sobre o Estatuto dos Refugiados. O ministro da Justiça e Segurança Pública, Wellington César Lima e Silva, avalia que o documento continua atual diante do crescimento dos deslocamentos forçados em todo o mundo.
14: Essa data não marca apenas a assinatura de um tratado, mas a reafirmação da própria dignidade da pessoa humana diante do desafio do deslocamento forçado. É essa força da expressão direito a ter direitos. E é esse vazio que a política de refúgio busca enfrentar.
13: Por trás das estatísticas estão histórias de pessoas que precisaram abandonar suas casas em busca de segurança ou melhores condições de vida. É o caso da cantora iraniana Mamoni, refugiada no Brasil desde 2012.
15: Saí do Irã para falta de liberdade, para direitos mulheres. Eu saí do Irã, eu sou cantora, mas cantar no Irã para mulheres é proibido. Você não pode subir no palco, cantar, porque você é mulher.
13: O aumento dos deslocamentos forçados tem exigido o aperfeiçoamento constante das políticas de proteção e acolhimento. Segundo a secretária nacional de Justiça, Maria Rosa Loula, o Brasil tem buscado fortalecer mecanismos de acolhida e integração para pessoas que chegam ao país em busca de proteção internacional.
16: Num mundo em conflito, num mundo em que os deslocamentos forçados crescem a cada dia, o Instituto do Refúgio precisa e deve se aprimorar também a cada dia. O acolhimento que o Estado brasileiro tem proporcionado com o resguardo dos direitos humanos, da identificação, da segurança, promovendo a tão desejada migração segura e ordenada, é um exemplo para o mundo hoje.
13: Como parte desse esforço, o governo do Brasil lançou uma consulta pública do primeiro Plano Nacional de Migrações, Refúgio e Apatridia. O documento vai orientar pelos próximos 4 anos ações voltadas ao acolhimento, à proteção de direitos e à integração social e econômica de migrantes, refugiados e apátridas no Brasil. Participe e contribua pelo site brasilparticipativo.presidencia.gov.br. Reportagem Caroline Blaut.
4: Pacientes que enfrentam câncer de mama avançado agora contam com uma nova aliada na luta contra a doença.
3: A Anvisa aprovou hoje um tratamento oral inédito com o uso do medicamento Inlurio, fabricado no Brasil.
4: A medicação é indicada para pacientes adultos cujo tumor já se espalhou ou não pode ser operado.
17: Foi registrado nesta segunda-feira pela Agência Nacional de Vigilância Sanitária, Anvisa, o medicamento de nome Inlurio, que é o tocilato de imlunestranto. Ele é indicado para adultos com câncer de mama avançado, que não pode ser removido por cirurgia ou que já se espalhou para outras partes do corpo. O novo medicamento bloqueia os receptores de estrogênio do tecido mamário, ajudando a impedir o crescimento e a disseminação das células cancerígenas. O produto, desenvolvido pela Eli Lilly do Brasil Limitada, é oral e indicado como monoterapia. Segundo dados do Instituto Nacional do Câncer, o INCA, o câncer de mama é a neoplasia maligna mais incidente em mulheres. Entre 2023 e 2025, foram registrados 73.610 casos da doença, o que representa 30% dos cânceres em mulheres. Daniele Popov para a Voz do Brasil.
3: Pais e responsáveis por crianças menores de 5 anos já podem procurar os postos de saúde e garantir a proteção contra doenças graves como pneumonia, meningite e otite.
4: O SUS começou a disponibilizar a nova vacina Pneumo20, que substitui a versão anterior e amplia a cobertura para 20 tipos da bactéria pneumococo.
3: O Ministério da Saúde já distribuiu mais de 570 mil doses para os estados e espera entregar mais de 6 milhões até o fim do ano.
18: Crianças menores de 5 anos que ainda não completaram a vacinação contra o pneumococo já podem receber a nova vacina Pneumo20 pelo Sistema Único de Saúde, o SUS. O imunizante passa a integrar o calendário nacional de vacinação e protege contra 20 tipos da bactéria responsável por doenças como pneumonia, meningite e otite. Segundo o Ministério da Saúde, mais de 570 mil doses já foram distribuídas nos estados e a previsão é entregar mais de 6 milhões de doses até o fim deste ano. A vacina amplia a cobertura contra os sorotipos mais associados aos casos graves da doença pneumocócica. Dados da Organização Mundial da Saúde, OMS, apontam que essa é uma das principais causas de morte infantil por doenças que podem ser prevenidas com vacinação. Além das crianças, a Pneumo20 também vai ser oferecida a povos indígenas sem histórico de vacinação pneumocócica, idosos acamados ou que vivem em instituições e pessoas atendidas pela rede de imunobiológicos para pessoas em situações especiais. Com redação de Diego Freitas, Gilson Santa Fé, para a Voz do Brasil.
4: E essas foram as notícias do Governo do Brasil.
3: E que agora com as notícias do Poder Judiciário e do Congresso Nacional. Boa noite.
4: Boa noite para você e até amanhã.
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21: Supremo Tribunal Federal mantém critérios de distribuição de receitas do ICMS Educacional a municípios mineiros.
22: STJ decide que plano de saúde deve cobrir cirurgia robótica para câncer de próstata, mesmo fora do rol da ANS.
21: Dois municípios de Minas Gerais, dois de São Paulo e um de Goiás, elegeram novos prefeitos.
22: Boa noite, eu sou Marcela Luiz.
21: E eu sou Walter Lima.
22: O Supremo Tribunal Federal manteve critérios de distribuição de receitas do ICMS Educacional a municípios mineiros.
21: A ação foi julgada em sessão no plenário virtual. Marta Ferreira.
23: A controvérsia teve origem nas alterações promovidas pela Emenda Constitucional 108 de 2020, que autorizou os estados a definir critérios para distribuição de até 35% da cota parte municipal do ICMS. Relatora do caso, a ministra Carmen Lúcia, votou pela improcedência do pedido. Em seu entendimento, a regulamentação da norma incorporou dados quantitativos relacionados ao número de alunos, afastando a afirmação de que o critério populacional teria sido ignorado. Os demais ministros acompanharam a relatora e assim validaram os trechos questionados.
22: Plano de saúde deve cobrir cirurgia robótica indicada a beneficiário para tratar câncer de próstata.
21: Essa decisão é do STJ. Fátima Uchoa.
0: O beneficiário ajuizou ação contra o plano de saúde pedindo o ressarcimento de despesas médicas e consultas, além de indenização por danos morais. O Tribunal de Justiça do Rio Grande do Sul reformou sentença que havia concedido os pedidos. Já no STJ, a quarta turma determinou a devolução de valores gastos com a cirurgia, mas entendeu que o dano moral deverá ser rediscutido no Tribunal Estadual por necessitar análise de fatos e provas. Segundo o relator ministro João Otávio de Noronha, nesse caso deve ser flexibilizado o rol de procedimentos da Agência Nacional de Saúde Suplementar e observados critérios técnicos fixados pelo próprio STJ e pelo Supremo Tribunal Federal.
22: Dois municípios de Minas Gerais, dois de São Paulo e um de Goiás elegeram novos prefeitos nesse domingo.
21: As eleições suplementares são reguladas pelo Código Eleitoral. Fábio Ruas.
1: No estado de São Paulo, Reginópolis elegeu João Paulo Veríssimo. E em Tuiuti, quem teve mais votos foi Alexandre Tadeu Gonçalves. Em Goiás, Elisberto Luz foi eleito prefeito de Joviânia. E em Minas Gerais, Amparo da Serra elegeu uma mulher para ser a nova prefeita. Quem ganhou foi Ayla Barbosa. Já em Bonito de Minas, Miqueias Mota Figueiredo foi o mais votado e se tornou o novo chefe do Poder Executivo do município.
22: Técnica de enfermagem consegue encerrar contrato após ser transferida de cidade.
21: Para o TST, a mudança foi considerada uma falta grave do empregador. Marla Lacerda.
2: A técnica de enfermagem passou em um concurso público para trabalhar em um hospital de Itanhaém, São Paulo. 3 anos depois, acabou o convênio entre o hospital e o estado. E ela foi transferida para outra unidade de saúde, em Pariquera-Açu, a 155 quilômetros de distância. Para os ministros, a mudança violou o edital do concurso, uma alteração ilegal do contrato de trabalho. Por isso, a técnica de enfermagem conseguiu a rescisão indireta, ou seja, ela pôs fim ao contrato de trabalho, mas com direito a todas as verbas trabalhistas, como se fosse uma demissão sem justa causa.
22: Tribunal Regional Federal da Terceira Região mantém decisão que obriga estado de Mato Grosso do Sul a atender indígenas pelo telefone 190.
21: A ação foi proposta pelo MPF pela FUNAI. Vanessa Pereira.
5: Segundo denúncias da comunidade indígena Guarani Kaiowá, não há atendimento policial nas reservas. Situação que se arrasta no Poder Executivo de Mato Grosso do Sul desde 2009. Em decisão, o TRF3 manteve a obrigação de atuação das polícias civil e militar do estado e fixou multa diária de R$1.000 ao governo de Mato Grosso do Sul em caso de descumprimento.
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22: Uma boa noite.
21: E até amanhã.
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25: Eu sou Paula Groba.
26: E eu sou Ricardo Nakaoka.
25: E estes são os destaques de hoje do Jornal do Senado, que começa agora.
26: O Congresso vai analisar veto ao projeto do contrato de primeiro emprego.
25: Parlamentares vão debater MP que exige prova nacional do MEC para exercício da medicina.
26: Lei garante até 1 ano para mulheres denunciarem violência doméstica e familiar.
25: Boa noite.
26: Boa noite.
25: Mulheres vítimas de violência doméstica e familiar passam a ter mais tempo para buscar a justiça. Uma nova lei ampliou de 6 meses para 1 ano o prazo para denunciar o agressor.
26: O objetivo da mudança é reforçar a proteção às vítimas, em sintonia com os princípios da Lei Maria da Penha. Repórter Bruno Lourenço.
27: A lei agora dá a vítimas de violência doméstica e familiar até 1 ano para tomar providências legais contra seus agressores. O prazo anterior era de 6 meses, contado passado do dia em que a mulher tem conhecimento do autor do crime. A senadora Damares Alves, do Republicanos do Distrito Federal, afirmou que essa extensão do tempo se insere no espírito da Lei Maria da Penha e no tratamento mais protetivo às vítimas.
6: Neste sentido, apenas com o decurso do tempo, com a progressiva conscientização da violência vivida e o consequente fortalecimento moral, é que a mulher possui condições de denunciar seu agressor. Assim, nada mais razoável que o direito de queixa possa ser exercido dentro do período de 12 meses, ao contrário dos 6 meses ora vigentes.
27: Em caso de falha do Ministério Público, esse prazo também vai a 1 ano e começaria a contar a partir do término do período reservado à promotoria para o oferecimento da denúncia à justiça.
25: O senador Randolfe Rodrigues, do PT do Amapá, afirmou estar confiante na votação da proposta que acaba com a escala de trabalho 6x1 antes do recesso parlamentar, previsto para começar no dia 17 de julho. Para o líder do governo no Congresso Nacional, a realização de uma sessão de debates sobre o tema, marcada para 1º de julho, demonstra que a matéria está avançando no Senado.
26: Randolfe também avalia que há tempo para que a proposta que reduz a jornada para 40 horas semanais, sem corte de salários, seja analisada pela Comissão de Constituição e Justiça e pelo plenário ainda neste semestre.
7: E eu tô otimista que nós não entraremos em recesso sem a apreciação do fim da 6x1.
25: E foi vetado integralmente pelo governo o projeto que criava o programa Contrato de Primeiro Emprego, voltado à ampliação das vagas para quem ainda não teve a carteira assinada.
26: A decisão presidencial agora será analisada por deputados e senadores em sessão do Congresso. Mais detalhes com o repórter Márcio Maturana.
8: O projeto que criava o programa Contrato de Primeiro Emprego para jovens de 18 a 29 anos foi vetado integralmente. O governo argumentou que a proposta prejudica os estudos com jornadas de até 44 horas semanais e cria uma categoria de trabalhadores com menos direitos porque diminui a parte do patrão para o FGTS e para a Previdência. O autor foi o senador Irajá, do PSD do Tocantins, que pretendia com a proposta reduzir um problema dos profissionais iniciantes.
9: Os adolescentes, os jovens, que tanto sonham e almejam ter uma profissão, ter a sua independência financeira, de poder ajudar com o orçamento doméstico da sua família em casa, de poder ter um trabalho digno, hoje não possuem nenhum tipo de perspectiva, porque o próprio mercado de trabalho justifica que esses jovens não têm experiência profissional. Ora, é um dilema. Se ele não tem oportunidade, como é que ele vai ter experiência?
8: O veto precisa ser analisado agora numa sessão do Congresso Nacional.
25: E para obter registro profissional nos conselhos regionais, estudantes de medicina deverão ser aprovados no Exame Nacional de Avaliação da Formação Médica, o ENAMED, no último ano da graduação. A exigência foi determinada por medida provisória publicada pelo presidente Lula.
26: A prova será aplicada pelo Ministério da Educação, mas a obrigatoriedade valerá apenas para os alunos que ingressarem no curso após a publicação da medida provisória. Os candidatos reprovados poderão refazer o exame em edições posteriores, que ocorrerão semestralmente.
25: No Senado, aguarda análise do plenário um projeto que também estabelece prova de proficiência como pré-requisito para obtenção do registro profissional. No entanto, nesse caso, a aplicação do exame seria feita pelo Conselho Federal de Medicina. O relator da proposta, senador Dr. Irã, do Progressistas de Roraima, defende a iniciativa.
10: De 100 médicos que se formam, 30 não sabem nada. E aí, esses médicos vão cuidar da gente. E isso deixa as pessoas que principalmente vão procurar os ambulatórios do SUS, os prontos-socorros, em uma situação de absoluta fragilidade.
26: O projeto que cria regras para regularizar áreas rurais embargadas por infrações ambientais terá de ser analisado pelo plenário.
25: Um recurso apresentado por senadores derrubou a decisão terminativa da Comissão de Agricultura. Os detalhes com a repórter Marcela Cunha.
11: O texto tinha sido aprovado de forma terminativa pela Comissão de Agricultura e seguiria direto para a Câmara se não houvesse o recurso. O documento foi assinado por senadores do PT, PDT, PSB e PSD, que defendem uma discussão mais ampla, por entenderem que a proposta envolve proteção ambiental, fiscalização e responsabilização por infrações. O projeto do senador Sérgio Petecão, do PSD do Acre, cria termos de compromisso entre produtores e órgãos ambientais para cessar a infração, reparar o dano e permitir o retorno da área à regularidade. Se o órgão ambiental não responder ao pedido em 60 dias, os efeitos econômicos do embargo, como restrição ao crédito rural, poderão ser suspensos. O relator, senador Zequinha Marinho, do Podemos do Pará, defendeu que a proposta dá mais previsibilidade sem comprometer o meio ambiente.
3: O embargo não pode ser via satélite. O embargo tem que ser com a presença do técnico, identificando a área e isolando aquela área para que não haja qualquer tipo de comprometimento no sentido inverso e liberando a área não embargada para a continuidade da produção.
11: Com o recurso, a proposta ainda não segue para a Câmara e terá que ser analisada pelo plenário do Senado.
26: E comprar um imóvel na planta pode representar a realização de um sonho, mas também envolve riscos para o comprador. Para aumentar a segurança de quem investe nesse tipo de aquisição, o Senado pode iniciar a análise de um projeto que cria novas garantias durante a execução da obra.
25: Entre as medidas previstas está a constituição de garantia até a conclusão do empreendimento. A reportagem é de Alexandre Campos.
12: Pelo projeto do senador Paulo Paim, do PT do Rio Grande do Sul, o valor da garantia correspondente a 5% do custo estimado do empreendimento deverá ser oferecido antes mesmo do início da obra, por meio de caução em dinheiro, seguro-garantia, fiança bancária ou em caução em títulos da dívida pública. Na opinião dele, isso pode evitar prejuízos aos consumidores em cenários de crise, por exemplo.
13: Além disso, os contratos deverão ser muito mais claros, apresentando o projeto completo, o cronograma e as datas exatas de início e entrega da obra. É mais respeito com o bolso do consumidor e é muito mais segurança para o patrimônio das famílias.
12: O projeto ainda torna obrigatório submeter o empreendimento ao regime de afetação. Assim, o terreno, direitos e bens relacionados a determinada incorporação imobiliária não poderão ser usados para, por exemplo, cobrir eventuais dívidas do incorporador sem relação com a obra em execução.
26: O Senado debateu em plenário a criação do Estatuto dos Cães e Gatos.
25: A proposta estabelece deveres e políticas públicas para a proteção e bem-estar desses animais. Repórter Patrícia Oliveira.
14: A proposta surgiu a partir de sugestões de entidades civis protetoras dos animais, após a repercussão da morte do cão Orelha. O texto define regras para o cuidado de cães e gatos comunitários, a responsabilidade do poder público no atendimento veterinário, castração em massa, microchipagem e apoio a ONGs e protetores. Fernanda Becker, presidente da Associação dos Amigos dos Animais, destacou o reconhecimento no texto de que cães e gatos são seres sencientes, que sofrem, sentem medo, prazer e afeto.
15: Eles não sabem o que é o Senado Federal, o que é uma lei, o que é um estatuto, mas eles conhecem na pele o que é a fome, o frio, a dor.
14: O estatuto prevê também penas de prisão para o assassinato de animais e criminaliza abandono, maus tratos, zoofilia, omissão de socorro e comércio clandestino. O senador Paulo Paim, do PT do Rio Grande do Sul, destacou o compartilhamento de imagens de crueldade contra animais cometidas por jovens na internet.
13: Quem comete uma crueldade contra um animal, no futuro, comete o mesmo tipo de crime contra um ser humano.
14: O Estatuto dos Cães e Gatos aguarda votação na Comissão de Constituição e Justiça.
26: Com edição de Paula Groba e trabalhos técnicos de João Lira, o Jornal do Senado fica por aqui. Acompanhe agora as notícias da Câmara dos Deputados. Boa noite.
25: Boa noite e até amanhã.
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17: Câmara define política para prevenção e tratamento de doenças da pele. Deputados incluem robótica como matéria optativa no currículo escolar.
18: Comissão especial garante prioridade de direitos para a primeira infância.
28: Plenário pode sustar demarcações de terras indígenas em Santa Catarina.
29: Boa noite. O plenário da Câmara pode votar projeto que susta decretos de demarcação de terras indígenas em Santa Catarina. O repórter Antônio Vital acompanhou a discussão da proposta.
30: O plenário da Câmara aprovou o regime de urgência para um projeto que susta decretos do governo federal sobre demarcações de terras indígenas em Santa Catarina. O projeto susta dois decretos de 2024. Um deles demarcou a terra indígena Toldo Imbu, no município de Abelardo Luz. O outro demarcou a terra indígena Morro dos Cavalos, na cidade de Palhoça. A proposta também susta um artigo inteiro de um decreto de 1996 que trata de procedimentos administrativos a serem seguidos pela FUNAI, desde a identificação até a homologação de terras indígenas no país. O trecho trata do levantamento fundiário da área e dos estudos antropológicos necessários para a demarcação. Um dos dispositivos obriga municípios e pessoas atingidas a apresentarem provas como títulos dominiais, laudos periciais, pareceres, declarações de testemunhas, fotografias e mapas para questionar a demarcação ou pedir indenização. O projeto foi apresentado pelo senador Espiridião Amin, do PP de Santa Catarina, e já foi aprovado pelo Senado. Com regime de urgência, pode ser votado diretamente pelo plenário da Câmara, sem passar pelas comissões permanentes da Casa. Espiridião Amin argumentou que os decretos não seguem as determinações da Lei do Marco Temporal, que reconhece terras indígenas existentes antes de 1988. Segundo ele, famílias de agricultores da região ocupam as propriedades há mais de um século. Na Câmara, o regime de urgência foi pedido pela deputada Júlia Zanatta, do PL de Santa Catarina, que alegou irregularidades nos procedimentos de demarcação.
0: É garantir a propriedade privada e a segurança jurídica, porque esse decreto tem problemas gravíssimos, laudos antropológicos muito questionáveis, a população local não foi ouvida. O decreto não foi feito de maneira adequada.
30: O deputado Bongás, do PT do Rio Grande do Sul, criticou a proposta. Para ele, o Congresso sustar os dois decretos de demarcação fere as atribuições do governo federal. E o projeto também impede novas demarcações.
1: Então, o que nós estamos decretando aqui é que nunca mais o executivo possa fazer demarcações. Ora, se esta casa reclama que tem interferência de outro poder, interpoderes, esta é uma interferência do parlamento sobre o executivo. Então tem duas gravidades e duas inconstitucionalidades.
30: Ainda não há data para votação no plenário da Câmara do projeto que susta decretos do governo federal sobre demarcações de terras indígenas em Santa Catarina. Rádio Câmara, de Brasília, Antônio Vital.
16: Economia.
2: Capitão Alden, do PL da Bahia, defende a criação de uma política específica para o gás de cozinha destinado ao consumo residencial. Segundo o deputado, é necessário reduzir o impacto do preço do produto no orçamento das famílias brasileiras.
4: Capitão Alden argumenta que o Brasil possui produção própria de gás e que o consumidor doméstico não deve ser tratado da mesma forma que grandes usuários industriais e comerciais. Para ele, a proposta fortalece a proteção social e contribui para diminuir o custo de vida da população.
2: João Daniel, do PT, celebra os investimentos federais anunciados para Sergipe nas áreas de infraestrutura, saúde e energia. Na visão do deputado, os recursos representam uma oportunidade para impulsionar o desenvolvimento econômico e ampliar a oferta de serviços à população.
4: João Daniel ressalta a retomada de projetos da Petrobras, a ampliação da produção de fertilizantes e a execução de obras como a Adutora do Leite e a nova ponte entre Aracaju e Barra dos Coqueiros. Ele afirma que as iniciativas devem gerar empregos e fortalecer a economia.
16: Segurança Pública.
2: Câmara aprova projeto que prevê confisco de bens em crimes contra crianças. A repórter Sofia Peçanha tem os detalhes sobre a medida.
5: A Comissão de Constituição e Justiça da Câmara dos Deputados aprovou o projeto que prevê o confisco de bens utilizados em crimes contra crianças e adolescentes. Apresentada pelo deputado José Medeiros, do PL de Mato Grosso, a proposta altera o Estatuto da Criança e do Adolescente. Segundo o texto, o projeto visa endurecer as punições e atingir os bens utilizados ou obtidos por meio de práticas criminosas como a exploração sexual, a pornografia infantil e o tráfico de menores. A medida permite que imóveis, veículos, dinheiro e outros bens sejam apreendidos e destinados à indenização das vítimas ou ao Fundo dos Direitos da Criança e do Adolescente. Durante a votação na Comissão de Segurança Pública e Combate ao Crime Organizado, o parecer foi lido pelo deputado da Vitória, do PP do Espírito Santo, e ele destacou a importância de fortalecer os mecanismos de combate a esses crimes.
19: É necessário o estabelecimento de políticas criminais que coloquem à disposição do Estado instrumentos e infraestrutura adequados para a repressão e prevenção dos crimes de tráfico de criança e adolescente ou contra a liberdade de dignidade sexual de criança ou adolescente.
5: O projeto também prevê que ainda durante a investigação, o juiz pode bloquear os bens, evitando que sejam escondidos, vendidos ou transferidos. Além disso, equipamentos e veículos apreendidos poderão ser utilizados pelas forças de segurança em operações de combate a esses crimes, mediante autorização judicial. No caso de estabelecimentos que facilitem ou permitam esse tipo de prática criminosa, os responsáveis podem ser penalizados, com possibilidade de cassação da licença de funcionamento. A medida também foi aprovada pela Comissão de Seguridade Social e Família. A relatora, deputada Fávia Moraes, argumentou que a proposta aumenta a proteção de crianças e adolescentes. Em concordância na comissão, o deputado Dr. Zacarias Calil, de Goiás, ressaltou, com base na sua experiência como cirurgião pediátrico, o impacto dessas violações na vida das vítimas.
6: Tanto de criança que nós já atendemos, vítimas de abuso sexual. É uma coisa assim impressionante, e com sequelas não só psicológicas, mas também com sequelas anatômicas que ficam ali pro resto da vida.
5: Agora, o projeto que prevê o confisco de bens em crimes contra crianças segue para votação no plenário da Câmara. Da Rádio Câmara de Brasília, Sofia Peçanha.
7: Habitação.
29: Reginaldo Lopes, do PT de Minas.

0: Câmara aprovou um projeto que autoriza a inclusão da robótica como disciplina optativa nas escolas. O repórter Marcelo Lacher explica como isso será feito.
1: O plenário da Câmara aprovou o projeto que autoriza o governo a incluir a robótica como matéria optativa nos currículos de toda a rede de ensino. Isso vai valer para a educação pública e privada. A proposta também reconhece a robótica como esporte de competição. A robótica é uma disciplina que envolve conceitos de diversas áreas de conhecimento, como mecânica, elétrica, eletrônica e computação. E como o próprio nome diz, o objetivo é construir robôs capazes de desempenhar diversas tarefas. O projeto original do deputado Luiz Carlos Mota, do PL de São Paulo, incluía a robótica como disciplina obrigatória, o que foi retirado do texto pelo relator, deputado Saulo Pedroso, do PSD de São Paulo. Hoje, diversos sistemas de ensino já prevêem a robótica como disciplina optativa, o que é admitido pela Base Nacional Comum Curricular. A proposta foi criticada em plenário pelo deputado Tarcísio Mota, do PSOL do Rio de Janeiro. Para quem sugerir disciplinas escolares, não é papel do parlamento.
2: Esse parágrafo, esse artigo é inócuo. Ele diz que o Poder Executivo pode fazer uma coisa que ele já pode, mas ele abre um precedente muito difícil. Porque não é papel nosso dizer que o governo pode ou não pode fazer disciplina no currículo escolar. Isso é papel da Base Nacional Curricular Comum e do Conselho Nacional de Educação, ouvido o Ministério da Educação e no Plano Nacional de Educação votado aqui.
1: O projeto prevê ainda que a robótica educacional e a robótica como competição dependerão de recursos do orçamento, mas admite a participação de parcerias público-privadas. O relator Saulo Pedroso disse que o projeto pode ajudar a atrair investimentos.
3: O projeto de robótica já é uma realidade hoje, na atualidade, e o que nós estamos fazendo é, além da possibilidade de fazer parte da grade educacional de ensino, é que ela seja reconhecida como uma modalidade esportiva e a gente possa incentivar, né, investimento nessa área no país. Investimentos vão acontecer, nós vamos ter oportunidade de gerar emprego, gerar renda.
1: O projeto que autoriza o governo a incluir a robótica como matéria optativa nos currículos escolares e reconhece a modalidade como esporte de competição seguiu para análise do Senado. Da Rádio Câmara de Brasília, com informações de Antônio Vital, Marcelo Larcher.
4: Política. Sâmia Bonfim, do PSOL de São Paulo, registra decisão da primeira turma do STF que condenou o ex-deputado Eduardo Bolsonaro pelo crime de coação. Ela entende que responsabilizar agentes públicos por atos ilegais é importante para a defesa das instituições democráticas.
0: De acordo com Sâmia Bonfim, não deve haver tratamento diferenciado para autoridades investigadas pela Justiça. A parlamentar considera que a aplicação imparcial da lei preserva o Estado Democrático de Direito e a confiança da população nas instituições.
4: Já cabo Gilberto Silva, do PL da Paraíba, repudia a decisão do Supremo que envolve Eduardo Bolsonaro. O congressista questiona a condução do processo e afirma que houve desrespeito a princípios constitucionais e ao devido processo legal.
0: Cabo Gilberto Silva manifesta solidariedade a Eduardo Bolsonaro e sustenta que a decisão tem motivação política. Na visão do deputado, o caso reforça a necessidade de debate sobre garantias individuais, independência entre os poderes e respeito às prerrogativas parlamentares.
5: 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Quebre o silêncio.
6: Direitos Humanos.
4: A Comissão Especial da Primeira Infância aprovou a inclusão de prioridade para este grupo na Constituição. A repórter Maria Neves tem mais informações.
7: A comissão especial que analisou a proposta de incluir na Constituição a prioridade da primeira infância, período que vai de 0 a 6 anos no acesso a uma série de direitos previstos na Carta Constitucional, aprovou o texto da relatória.

0: relatora, deputada Amanda Gentil, do PP do Maranhão. Ao apresentar o relatório, a parlamentar ressaltou que as experiências vividas nessa fase moldam o cérebro da criança por toda a vida, com consequências para o aprendizado e a saúde física e mental.
1: É um dado científico, foi através do ganhador do prêmio Nobel, James Heckman. A cada dólar investido na primeira infância, nós temos um retorno 7 vezes maior. Então, isso aqui é muito mais do que pensar no hoje. Está aprovando um texto hoje que muda a realidade de muitas crianças na primeira infância, mas também muda a realidade de muitos jovens e adolescentes e adultos lá na frente.
0: Hoje a Constituição determina que o Estado, a família e a sociedade devem assegurar a crianças, adolescentes e jovens direitos como saúde, educação, cultura e convivência familiar com prioridade absoluta. O texto constitucional também estabelece a obrigatoriedade de proteção integral desse grupo social contra a violência e o abandono. A proposta aprovada, que foi apresentada pela deputada Laura Carneiro, do PSD do Rio de Janeiro, inclui expressamente na Constituição a menção à primeira infância na garantia desses direitos. Para o presidente da Comissão Especial, deputado Osmar Terra, do PL do Rio Grande do Sul, não há prioridade maior que a primeira infância em qualquer política pública. O parlamentar, que é médico, sustenta que essa fase da vida representa um momento crucial em que o ser humano organiza todas as competências que vai usar pelo resto da vida. De acordo com ele, as vivências nessa idade têm consequências, inclusive para a saúde cardíaca.
2: Uma criança bem cuidada no início da vida tem menos chance de ter problemas cardíacos graves na idade adulta, embora possa ter até tendência genética, mas pode ser prevenido pela estimulação e pelo manejo do estresse.
0: Ainda de acordo com o projeto aprovado, União, estados e municípios terão de dar publicidade aos investimentos realizados anualmente em ações e programas voltados à família, à criança, desde a primeira infância, ao adolescente, ao jovem, à mulher e ao idoso. A relatora, a deputada Amanda Gentil, também apresentou um projeto para alterar o marco legal da primeira infância. Uma das mudanças propostas prevê a adoção de medidas para evitar a exposição precoce e excessiva de crianças à propaganda e a conteúdos e tecnologias inadequados ao desenvolvimento infantil. O projeto também cria o Indicador Nacional de Desenvolvimento da Primeira Infância, como instrumento de monitoramento e avaliação das políticas públicas destinadas a pessoas nessa faixa etária. Da Rádio Câmara de Brasília, Maria Neves.
3: Saúde. Os deputados aprovaram a Política Nacional para a Prevenção e Tratamento de Doenças Crônicas da Pele no SUS. O texto foi encaminhado para análise do Senado, como informa a repórter Daniele Lessa.
4: A Comissão de Constituição e Justiça da Câmara dos Deputados aprovou o projeto que cria uma Política Nacional de Prevenção, Tratamento e Controle das Doenças Crônicas da Pele dentro do Sistema Único de Saúde, o SUS. O autor do projeto é o deputado Cabo Gilberto Silva, do PL da Paraíba. A proposta prevê uma atuação mais ampla do SUS, com diagnóstico precoce, tratamento e acompanhamento contínuo dos pacientes. O relator da proposta na Comissão de Saúde, deputado Ismael Alexandrino, do PSD de Goiás, argumenta que essas doenças exigem um cuidado mais completo e humanizado, pois causam impactos profundos na qualidade de vida.
5: É a promoção de um atendimento integral e multidisciplinar que inclui não apenas o tratamento clínico, mas também suporte psicológico, psiquiátrico e social. Esta abordagem reflete a compreensão de que as doenças crônicas de pele têm implicações que vão além do físico, afetando também a saúde mental e o bem-estar social dos pacientes.
4: Outras medidas da proposta incluem o incentivo às pesquisas científicas e a realização de campanhas educativas para conscientizar a população e reduzir o preconceito contra pessoas com doenças de pele. O projeto que cria a Política Nacional de Prevenção, Tratamento e Controle das Doenças Crônicas da Pele foi aprovado por 3 comissões da Câmara e foi para o Senado, sem necessidade de passar pelo plenário. Para virar lei, precisa ser aprovado pela Câmara e pelo Senado. Da Rádio Câmara de Brasília, Daniele Lessa.
3: Luiz Couto, do PT da Paraíba, manifesta apoio à criação da Frente Parlamentar de Apoio às Pessoas com Epilepsia. De acordo com o deputado, a iniciativa amplia o debate sobre a doença e combate o preconceito enfrentado por milhões de pacientes.
6: Ele defende ainda mais investimento em diagnóstico precoce, acesso a medicamentos e políticas públicas voltadas às pessoas com epilepsia. Para Luiz Couto, a Frente Parlamentar pode contribuir para garantir mais inclusão, dignidade e qualidade de vida aos pacientes e suas famílias.
3: Termina agora o Jornal Câmara dos Deputados, produzido pela Rádio Câmara, com trabalhos técnicos de Alan de Souza e apresentação de Val Monteiro e Luciana Vieira. Uma boa noite para você.
6: Você fica agora com as notícias do Tribunal de Contas da União. Boa noite.
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0: Alô, gente, boa noite, estamos chegando, o programa está começando, a sua super parada total da noite de segunda-feira, salve, salve, segunda-feira, 22 de junho de 2026. Hoje é dia de levar o cachorro para o trabalho, mas hoje é dia do orquidófilo, é orquidófilo. Dia do aeroviário.
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0: Dia do economitário.
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Aê, gente, agora são 20h04. Temperatura da casa dos 15 graus centígrados, faz frio. É, tempo frio. Mas vamos aquecer com o nosso calor humano. Se liga aí no programa do Cláudio. Vai esquentar o rádio. Esquenta tudo a casa aí, viu? 20h04. Então hoje é dia do Fuscão, é? Dia Mundial do Fusca.

Então vamos começar o programa homenageando o Fusca. O meu primeiro carro foi o Fusca. E o seu? Também foi? Só que não era preto.

0: 20h17.
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2: Muito bem. 20:19. E agora vamos começar a atender aqui os nossos amigos Bobão, que tá ligado no programa. Leonides Sava, Leonides Sava, boa noite amigo Cláudio, sou Leonides, gostaria de ouvir a música Renan Raí, Droga de Vida, tenha uma abençoada semana, obrigado para vocês também, viu, família Sava. Anitta Xeremeta, boa noite Cláudio, hoje eu quero ouvir Distante do Meu Bem com Irmãs Freitas, obrigado, vamos ouvir. Boa noite, Cláudio, estou na escuta, peço se possível falando com Deus, com o Peão Carreiro e Zé Paulo, faz muito tempo que não ouço essa música no rádio, para mim essa música é uma oração, é o João Alfredo Maciel de São Mateus. E aqui deve ser o Cebolinho, Francisco. Ô, Francisco, boa noite.
3: Boa noite, Claudinho.
2: Boa noite.
3: Aqui é o Francisco Coxinha aqui, já sabe que é o Cebolinha.
2: Cebolinha.
3: Os Luiz Soares aí. É, com todo o respeito.
2: Certo.
3: Eu te pergunto pra você aí, pode colocar no ar aqui. Por que que não construiu mais Brasília?
2: Porque não
3: construiu. Sabe por quê? Ah. Eu já vou dar a resposta.
2: Ah.
3: Porque não tem o presidente pra dirigir Brasília.
2: Não.
3: E as Brasília, o Fusca, tá tocando a música agora aí.
2: Ah, dá pra
3: os primeiros carros que saíram aí, na verdade, né? E o Jeep, né?
2: E o
3: Jeep. E é, toca uma música, né, bem campeiro que tiver na ponta da agulha aqui, ó. É só pra gurizada, velho, ouvir a risada aqui do Cebolinha aqui do Rosto dos Soares aí.
2: Pode deixar com
3: toda piazada aí que estão ouvindo o teu programa aí. Um abraço, até mais.
2: Um abraço.
3: E você também, o teu programa 10, Claudinha.
2: Beleza.
3: E sabe que estamos juntos e misturados. Beleza, meu guri?
2: Beleza, meu amigo Francisco. E agora, quem? Boa noite. Esqueceu de falar boa noite. Vamos ver se fala pra frente aí. Boa noite.
4: Boa tarde, Claudio Cordeiro. Que é o Emílio, nas Putinga. Era a música Pobre João.
2: Pobre João,
4: valeu. A música As Coisas do Meu Rincão.
2: As Coisas do Meu Rincão.
4: A música O Homem do Campo com Porca Velha. Beleza?
2: Muito bem, pode já conosco aí, seu Francisco, aí do Potinga. Um abraço, obrigado aí pela audiência. Então vamos descascar a moda agora.

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5: Tirozinha pra. Aí, gente, agora são 20h42.
6: O amor namora.
5: Vamos atendendo aqui os nossos ouvintes. Alô, seu João Yurko, meu vizinho, boa noite.
7: Na escuta do programa aí, eu que adoro assim aí.
5: Certo.
7: Ó, deu uma música pra nós aí que estamos ouvindo o programa aí, com o Márcio Machado, Olhos que Falam.
5: Olhos que Falam, essa música do Teixeirinha, né? Mas vamos tocar aí com o Márcio Machado, né? Isso, deixa eu ver se é o Márcio Machado, sim, senhor, né? Muito bem, vamos lá pra frente aqui agora, quem que tá participando, boa noite, Jean Gabriel de São Mateus do Sul, pedindo a música Minhas Histórias com Juliano César, então vamos tocar, né? Seu Francisco, acho que é o Cebolinha novamente. Diz aí, meu amigo.
8: Ah, vou ter que mandar você, então, Claudinho, o professor, né?
5: Sim.
8: Que não cheguei de estudar contigo aí.
5: Sim.
8: Mas, quer dizer que você é um professor, foi muito bom demais na conta, né?
5: Então.
8: Que a gente conversou e tal, né?
5: Ah, sim.
8: E quero agradecer. Aí, toca uma música aí para todas as professoras que foram do Jesus dos Soares, Vila Nova, Braço do Putinga. Toca uma música para as professoras aí. Especialmente para minha madrinha, a madrinha Dina Podoski.
5: Certo.
8: Se você conseguir tocar uma música, eu agradeço muito.
5: Sim.
8: Porque a minha madrinha foi uma madrinha, foi uma mãe. E tem o João Arildo, o João Ivanildo. E esses Podoski aí, cara, eu sempre esqueço de falar o nome dos guri aqui, cara. É. Mas nem coloque no ar aí, só toca uma música pra nós aí.
5: Tá certo.
8: Pra minha madrinha, pros filhos, as filhas, que são professoras até hoje, né? E estão levando a vida em frente como a minha madrinha foi.
5: Isso.
8: Então, eu tenho tudo a agradecer. O que eu tenho por hoje é um abraço para todos os Podoski.
5: Muito bem.
8: Não só para eles, como toda a família.
5: Tá certo.
8: Um abraço, Claudinho, para todos os professores.
5: Obrigado.
8: Que dá educação para nós. E a gente sempre está na lida, sempre ouvindo e sempre escutando. Sempre aquela história que a gente fala. O passado já era, mas a humildade sempre vem no presente.
5: Beleza. Muito bem, meu amigo. Eu não consegui, não tive a sorte de dar aula para ti, mas eu dei aula em Rio Azul do Soares e aí no na escola do Pajesque, na escola ali do Braz, né? Do seu do finado Dival. E dei aula lá nos Miguel também, né? Foi aula mesmo. Depois eu dei educação física em várias e várias e várias escolas aí, tá? Muito bem, Lídia, obrigado aí pela audiência.

Valmir Ferraz, boa noite, Cláudio. Toque a música com Zé Mendes. O Carancho é o mosquito de Florianópolis, Santa Catarina. Muito bem, então vamos lá.

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1: Boa noite, 21 horas e 3 minutos.